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0: Obrigado.
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1: Muito bem, o nosso Território Sertanejo de volta pra você, com você, edição desta segundona. Obrigado pela sua audiência. Muita música boa tocando aqui na programação da sua rádio. Mandar um salve aí, pessoal que acompanha nosso programa pela internet também, né? Você pode acessar nas redes sociais da 97, seguir a gente lá também. Obrigado pela sua audiência, pela sua preferência. Vamos dando sequência aqui, que a música boa, o melhor do sertanejo, não para, né, meu querido?
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1: Na 97, 21 e 16.

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2: 9h25.
3: 15 graus.
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0: Alleluia.
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2: Esse é o nosso Território Sertanejo pra você, aqui nas ondas sonoras dos 97.7. Eu, Jean Martins, te faço companhia, edição desta segundona. Muita música boa rola aqui na 97 pra você e com você. Pra gente dar sequência, vamos trazer música boa, que aqui a música boa, você sabe, não pode parar não.
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2: 6 minutos faltando pras 10.

0: bem junto comigo na melhor do seu rádio. Pô, agora, neste exato momento, 22 horas e 1 minuto, eu sou Jean Martinazzi e aqui tem muita música boa pra você.
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1: 10 e 4,
2: 15 graus.
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1: 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Na programação, agora são 22h06. Uma excelente noite, tamo junto. 97.7.

0: 22 horas e 21 minutos, gente. Obrigado pela sua audiência, uma excelente noite. Tamo junto.
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1: 10:38,
2: 15 graus.
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4: Na nossa programação, levando muita música boa, nossa programação da noite, né? Agora 22 horas e 42.
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1: 6 minutos para as 11 horas. Boa noite para você, a nossa programação aqui na Sananduva FM.
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1: 11,9,
2: 14 graus.
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1: 23 horas e 10, na melhor do seu rádio. Boa noite, obrigado pela audiência. E ó, dando sequência, pois a música boa aqui não para.
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0: Muito bem, claro, dando informações, atualizando você. 23h33, boa noite.
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1: 23:44 aqui na Sala 9 FM. Boa noite.
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1: Sala do VFM, 13 minutos faltando pra meia-noite. Boa noite pra você.
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3: 14 graus.

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levando muita música boa, entretenimento, informação aqui na Sala do FM, 23 horas e 48. Boa noite. 97.7

0: continuar.
1: Sanadova FM, um minuto faltando para meia-noite. Obrigado pela sua audiência. Boa noite para você.
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4: Meia-noite.
5: 14 graus.
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1: Meia-noite e 34.
2: 14 graus.
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1: 1 e 6.
2: 14 graus.
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1: 1:35.
2: 14 graus.

0: Fernando e Sorocaba, obrigado.
1: Palmas da nossa música sertaneja.
2: Valeu, Fernando, obrigado, Sorocaba.

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1: 2 e 3.
2: 14 graus.

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1: 2:33,
2: 14 graus.
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1: 3 horas, 14 graus.
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0: Essa é antiga, é apaixonante, é gostosa. É daquelas assim que se o caboclo estiver mais ou menos apaixonado, a situação fica complicada, viu?
1: É pro meu amigo capitão que tá cada dia mais apaixonado.

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1: 3:25.
2: 14 graus.

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1: 4 horas,
2: 14 graus.
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2: 4:28.
3: 13 graus.

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1: 4,58.
2: 13 graus.
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Alô, minha gente! Alô, meu povo maravilhoso! Olha nós aqui de novo, retornando na comunicação da Sananduva FM, a rádio que todo mundo ouve. Eu mesmo, Edson da Costa, nos microfones por aqui, pra ficar até as 9, né, gente? Aqui nos estúdios, claro, com patrocínio nessa segunda horinha da música gaúcha. 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Dito isso, meus amigos e minhas amigas, que matinalmente nos dão o privilégio da sua audiência, estamos no ar nesse dia 6 de outubro de 2026 para comandar mais um dia a Sananduva FM por aqui, né? Tamo junto, meu povo. Uma maravilhosa terça-feira para todo mundo aí.

0: Olha o Baitaca, humilde, simples e guapo. Wilson Paim também teve no primeiro bloco musical com o Baile da Mariquinha. E os mirins, Não Sou Convencido, Não Se Perca na Hora, agora 6h12.
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0: Muito bem, vamos atualizando por aqui então a previsão do tempo, né, gente? Olha, mínimas em torno aí de 12 graus durante a madrugada. A máxima poderá ultrapassar os 23 graus. Neste momento, o céu está nublado em Sananduva, está encoberto. Com a temperatura na marca aí dos 14 graus, mas não está marcando chuva para hoje, ok? Tá, não tem previsão de chuva para hoje, pelo menos até o momento. Vamos ver para amanhã. Mínimas em torno aí de 14, máxima de 27 graus, 0,4 milímetros. É a previsão de chuva para amanhã. E a quinta-feira, mínimas de 17, máxima de 25 graus. Quinta, daí está marcando 17 milímetros de chuva, segundo aí a meteorologia, para Sananduva e cidades vizinhas. Neste momento, 14 graus, então.
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Vamos seguindo por aqui com a parte musical desta manhã. Agora 6h16. Bom dia.

0: Olha os ciganos passando por aqui com o doutor e domador. Também teve o Cordiona, convite que recebi. Não se perca na hora, 6h25.
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0: E as exportações globais do café crescem 14,9% em agosto. As exportações mundiais do café cresceram 14,9% em agosto para 12,58 milhões de sacas de 60 quilos, segundo dados da Organização Internacional do Café na tradução. O resultado considera o 11º mês do ano comercial 2025-2026 e supera 10,95 milhões de sacas embarcados no mesmo mês do ciclo anterior.

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4: As entregas de fertilizantes ao mercado brasileiro somam 3,96 milhões de toneladas em julho, queda de 22,3% em comparação com o mesmo período em 2025, quando foram entregues 5,09 milhões de toneladas, segundo dados divulgados pela ANDA, Associação Nacional para a Difusão de Adubos. No acumulado de janeiro a julho, as entregas chegaram a 22,98 milhões de toneladas, um recuo de 8,8% em relação a 25,21 milhões de toneladas registrados no mesmo período do ano passado.

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2: 6h29.
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Gravado 6h30 da manhã. Temperatura 14 graus. Bom dia.

0: Olha os Monarcas, passou por aqui um Taura Moda Antiga. Pedro Neves abre o Fole Gaita Velha, também Edu Silva Macaco Velho. Olha a hora certa, agora 18:07, está chegando aí o clássico do Rio Grande. Na voz do Adair de Freitas, para cantar o Rio Grande.
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3: Muito bem, vamos trazendo algumas informações de esportes da nossa programação desta manhã. Olha, o Corinthians terá reforços da seleção e Diniz pressionado contra o Inter. Seleção argentina desembarca em Porto Alegre e faz atividade na orla. Penúltimo mandante, último no retorno, praticamente rebaixado, mas mobilizado. Como chega o Remo para pegar o Grêmio? E três chapas devem disputar a eleição para a presidência do Internacional ainda este ano.
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3: 14 graus.
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Muito bem, finalizamos por aqui mais uma edição do Canto Nativo. Daqui a pouquinho tem Sertanejo 97 chegando por aqui e eu volto na sequência. Vamos deixando para encerrar. Os acordes, gaúcho, é o baile da Tia Nena. Voltamos já.

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5: Vamos que vamos então, meu povo. A partir de agora, na segunda, ou melhor, a primeira horinha do Sertanejo 97 está entrando no ar por aqui nesta manhã de terça-feira. 6 de outubro do ano de 2026. Eu sou Anderson da Costa, muito bem, prazer, bom dia e aí tudo legal. 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Muito bem, céu nublado na nossa querida e linda Sananduva, temperatura em elevação, já estamos com 15 graus. Daqui a pouquinho tem atualização da previsão do tempo também durante a nossa programação, ok? Isso e muito mais a partir de agora também sob o nosso comando. Alô, você, bom dia!
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0: primeiro bloco do sertanejo, gente, com Luan Santana, um pouco porri maravilhoso com a participação aí do Zezé de Camargo e Luciano, também Bruno e Marrone, Tom Largado, Zé Henrique e Gabriel, papo de internet. 7:11.
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0: Vamos lá para o horóscopo do dia, nosso primeiro bloco do horóscopo, né? 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
3: Oi pessoal, tudo bem? Hoje é terça-feira, dia 29 de setembro de 2026. Eu sou a Suzy Luiz e tô chegando com as previsões astrais para essa terça. Vida longa para quem dá mais um giro em torno do Sol e quem nasce dia 29 de setembro. É do signo de Libra com a influência do signo de Sagitário. São pessoas com traços fortes e marcantes. Gostam de ter um espírito leve, valorizam muito a própria liberdade. Tudo de bom para você, Libriano, Libriana, que dá mais um giro em torno do Sol. Hoje, dia 29 de setembro. Áries, Touro e Gêmeos, previsões astrais para hoje. Áries, nascidos de 21 de março a 20 de abril, prepare-se, Áries, porque os astros dizem que a sua carreira profissional vai entrar numa fase de colheita. Paciência vai ser sua maior virtude. A cor para hoje é o prata. Números da sorte 39, 42 e 60. Touro, nascidos de 21 de abril a 20 de maio, Touro, a sabedoria dos astros aconselham que sua casa e o seu ambiente entrem numa fase promissora. Aproveite para você agir com muita coragem. A cor para hoje é o branco e os números da sorte 04, 05 e 13. Gêmeos, nascidos de 21 de maio a 20 de junho, Gêmeos, Mercúrio em trânsito, avisa que a sua intuição se beneficia de sua paciência. Celebre as pequenas vitórias do dia. Cor para você é o azul, números da sorte 01, 25 e 37. Eu já volto e falo com Câncer, Leão e Virgem em mais um bloco de previsões.

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1: 15 graus.
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Vamos embora, meu povo. Olha a sequência na programação desta manhã aqui na cena do BFM, quando o relógio marca 7 horas com mais 16 minutos. 10:09, estamos aí na companhia, na rádio mais ouvida para mais de 40 municípios.

Por aqui sempre a melhor música, a melhor programação, César e Paulinho, melhor mal acompanhado, minha nossa. Alô, Leonardo com Eduardo Costa de Igual para Igual, Ed Britos. Passou por aqui com Vamos Apostar, João Bosco Vinícius, fim de semana. Agora 7h29.

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8: Informações em destaques que serão ampliadas durante a programação da Sananduva FM no dia de hoje, mas especialmente no Estúdio Atualidades, com a apresentação do nosso colega Sandro Dalla Santa. Olha, o Instituto Geral de Perícias do Estado conta agora com um núcleo especializado em análise de feminicídios. Funcionalismo estadual recebe 90% do 13º no dia 3 de novembro. Luciano Zucco, do Rio Grande do Sul, e Tarcísio de Freitas, de São Paulo. Pela primeira vez após a ditadura militar, o Brasil terá dois governadores oriundos do Exército.

0: Também você vai poder acompanhar renovação na Câmara dos Deputados, chega a 35%. O presidente dos Estados Unidos diz que o desempenho do Flávio Bolsonaro no primeiro turno é uma vitória muito grande. E o mercado financeiro eleva a previsão da inflação do Brasil para 5,01% em 2026.
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0: legal, minha gente. Olha a sequência na programação desta manhã do Sertanejo, sempre com o patrocínio da loja Escalabrim, da Safra Certa, também da Stormline, da Chapeação, está em Sicredi, Boa Vista Supermercados, Rede de Poços Sander e Madeiriza e Casas de Madeiras em Tapejara, atendendo toda a nossa região. Agora, 25 para as 8.
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0: céu, até logo, Almir Sater, gente. Jads e Jadson, Xalana. Paula Fernandes, Inspiração, Léo Nascimento, Amor de Primavera, isso mesmo. Na programação da 97, sempre a melhor música. Olha a hora, 15 para as 8. Bora falar de esportes, horóscopo e daqui a pouquinho, claro, tem mais música chegando por aqui.
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0: 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Eduardo Batista define Inter com três zagueiros e Alejandro no ataque. Treinador aproveita os últimos dias de preparação para ajustar a equipe que vai enfrentar o Corinthians nesta quarta-feira amanhã no Beira-Rio. Já no lado gremista, com o lateral esquerdo Emanuel e o meio atacante João Borne como novidades na delegação, o Grêmio chegou a Belém no início da tarde de ontem, logo depois que Renato Portaluppi comandou a primeira atividade em solo paranaense realizada no estádio Curuzu, que pertence ao Paysandu. 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
0: 15 graus.
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5: As previsões astrais estão de volta. Câncer, Leão e Virgem. Câncer, nascidos de 21 de junho a 21 de julho. Câncer, vai ser bom você desabafar com um parente e receber conselhos. Você pode se declarar alguém, mas evite criar expectativas demais. Cor para hoje, pink. Números da sorte 9, 99 e 72. Leão, nascidos de 22 de julho a 22 de agosto. Leão, não aceite tudo que você ouvir. No trabalho, você vai ter facilidade para se entrosar com as pessoas. Conversa em família pode ser um pouco difícil hoje. A cor para você é o amarelo. Números da sorte 82, 10 e 19. Virgem, nascidos de 23 de agosto a 22 de setembro. Virgem, você vai mergulhar no trabalho e deve se unir aos colegas pelos objetivos em comum. Só cuidado para não explodir no momento de tensão. Cor para hoje, creme. Números da sorte 29, 65 e 76. Eu já volto e falo com Libra, Escorpião e Sagitário com mais previsões.
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12: Simbora então, meu povo. Agora faltam apenas 8 minutos para as 8 horas da manhã. E a gente segue por aqui com o sertanejo, né? Na rádio que todo mundo ouve. Trazendo a melhor música na sua manhã de terça-feira. Olha que maravilha. Vamos junto, meu povo.

0: minha gente, a primeira hora do programa ficando na voz aí do Cristiano Araújo, né? Lauana Prado, Preciso Amar de Novo. Fernando Sorocaba, hoje tem festa na cidade. Temperatura 15 graus.
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0: 8:01.

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vamos, meu povo querido. Vamos lá para mais uma horinha, então, de Sertanejo 97, aqui na Sananduva FM. 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Vamos que vamos então, meu povo, para mais uma horinha, a partir de agora, aqui na Rádio Mais Ouvida. 8:06, bom dia, boa terça.

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1: Tá aí, meu povo querido, na programação da 97, o Panda Corpo Nu, Edson, uma canção pra você, Gustavo Lima, Ainda Tem Amor, Humberto e Ronaldo, Saudade Véia. Bora pro intervalo e já eu tô de volta.
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1: 15 graus.
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6: Oi, pessoal, tô de volta. Mais um bloco de previsões astrais por aqui. Libra, Escorpião e Sagitário. Libra, boa terça-feira. Nascidos de 23 de setembro a 22 de outubro. No trabalho, fale com jeitinho e você vai fechar acordos vantajosos, Libra. No amor, evite a possessividade. Cor para você azul, números da sorte 93, 12 e 98. Escorpião, nascidos de 23 de outubro a 21 de novembro. Numa conversa com parentes, você pode ter sacadas para ganhar dinheiro. No trabalho, atitudes gentis facilitam tudo. O romance exige jogo de cintura, cor para você verde, números da sorte 13, 40 e 58. Sagitário, nascidos de 22 de novembro a 21 de dezembro, Sagitário Mercúrio estimula apresentar um projeto no trabalho. Quem trabalha com parentes vai ter que negociar divergências. Na paquera, não se iluda, cor para você amarelo, números da sorte 50, 05 e 95. Eu já volto, gente, falo com Capricórnio, Aquário e Peixes em mais um bloco de previsões.

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1: Muito bem, estamos de volta por aqui. 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Agora 8h23.
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0: Muito bem, vamos seguindo por aqui, claro, trazendo a música que você gosta de ouvir, na voz do Daniel Tantinho, Henrique Juliano Online, Luan Santana, Olho Marrom. 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E a temperatura permanecendo aí na marca dos 15 graus.
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0: torno aí de 12 graus durante a madrugada, a máxima podendo ultrapassar aí os 23, né? Não tem previsão de chuva para hoje. Para amanhã, mínimas de 14, máxima de 27 graus, 0,4 milímetros de previsão de chuva para amanhã. E quinta-feira, mínimas de 17, máxima de 25 graus, 17 milímetros é a previsão para quinta-feira.
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0: 24 para as 9.
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0: Simbora, minha gente. Olha a nossa programação por aqui na Sananduva FM, claro, sempre com patrocínio da Rota 126 Veículos, o melhor negócio esperando por você, da Safra Certa, que está em Sananduva, Tapejara, Constantina, 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

0: Olha o Jorge Matheus passando a programação da 97. Pode chorar. Guilherme Benuto, Vagabundo Chora. E o Matheus e Cauã, né? Com Guilherme Santiago, Será Possível. Agora, 12 para as 9.
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0: Vamos lá com o horóscopo do dia, último bloco no patrocínio do Super Ávila, meu povo querido, atenção, promoções incríveis, começando hoje na linha do Hortifruti, na terça e quarta verde, maçã 6,99 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
9: Oi, pessoal, tô de volta com o último bloco de previsões astrais. Capricórnio, Aquário e Peixes. Oi, Capricórnio, boa terça-feira. Capricórnio, nascidos de 22 de dezembro a 20 de janeiro. No emprego, você pode explorar a sua simpatia para negociar. Se trabalha em equipe, estimule a troca de ideias entre colegas. Na união, você vai querer se divertir. Cor para você azul, números da sorte 26, 24 e 69. Aquário, nascidos de 21 de janeiro a 19 de fevereiro. Aquário, vai ser bom poder colocar o papo em dia com gente que não encontra sempre. A lua fortalece os seus laços com a família. No amor, você vai querer conversar. A cor para hoje é o lilás, números da sorte 16, 20 e 07. E para fechar as previsões, peixes, nascidos de 20 de fevereiro a 20 de março, seu lar vai ser seu porto seguro. Use a sua experiência para se destacar. Avalie se vale a pena reatar um romance a dois, não remoa o que passou. A cor para você é o verde, números da sorte 17, 98 e 08. Amanhã eu volto com mais previsões astrais por aqui. Um abraço para você e até lá.
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finalizamos então por aqui a edição do Sertanejo 97 de hoje, na sequência Sandala Santa sumindo a programação da 97, e eu volto já já com a Unidade Móvel, que vai girar por Sananduva.

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0: Muito bem, estamos chegando, são 9h03. Muito bom dia, está começando o Estúdio Atualidades, nosso encontro diário com a notícia, com a informação, com a comunicação, a boa música também para você, né? Na sua manhã, nas suas manhãs aqui da Sana do VFM. E hoje, terça-feira, 6 de outubro de 2026, estamos no 279º dia do ano, 41ª semana. Hoje é dia de São Bruno, dia do tecnólogo e dia mundial da paralisia cerebral. Fase da lua minguante, até o dia 10, quando começa a lua nova. Comigo, Sandro, a partir de agora até as 11h30, nós ficamos juntos então, na manhã desta terça-feira, de tempo nublado, com possibilidade de chuvas rápidas, né? Tá marcando apenas 1 milímetro a 2 milímetros para hoje, máximas de 22 a 23 graus. Nesse momento, a temperatura está em 16,5 graus, umidade relativa do ar em 91%. Muito bom dia para você que está chegando agora na Companhia da 97, você que continua com a gente, também obrigado pelo carinho da audiência, né? Tem muita notícia, muita informação a partir de agora no Estúdio Atualidades. 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Nove e cinco, vamos trazendo as principais informações, destaques na imprensa, o que é notícia nesta manhã então de terça-feira. Sites e aplicativos de apostas esportivas, as famosas bets, deixam de operar no Brasil. Eleições 2026, renovação da Câmara dos Deputados chega a 35%. Bancada feminina na Câmara dos Deputados e no Senado será a maior da história. Mega Sena pode pagar 92 milhões de reais hoje, terça-feira. Ministro do STF e vice-presidente do TSE, André Mendonça, multa Flávio Bolsonaro por impulsionar propaganda contra Lula. Funcionalismo estadual do Rio Grande do Sul recebe 90% do 13º no dia 3 de novembro. Governador eleito do Rio Grande do Sul, Luciano Zucco, se reúne com Flávio para tratar do segundo turno. O primeiro dia do deputado como governador eleito foi marcado por maratona de entrevistas, articulações sobre a campanha nacional e definições sobre o início da transição. Flávio quer debater com Lula e avalia convites para confrontos, diz Rogério Marinho. Renan Santos nega ter sido procurado para fazer alianças e lista prioridades após o primeiro turno. Propaganda eleitoral no rádio e na TV volta nesta sexta-feira para o segundo turno. Candidatos terão tempos iguais na propaganda gratuita, que será vinculada de 9 a 23 de outubro. Segundo turno das eleições, 2026, ocorre, né, no domingo, dia 25. Fix automático poderá ser usado diretamente na conta salário a partir de 2027. Mudança entra em vigor em 1º de julho. E permitirá o pagamento de despesas recorrentes sem a necessidade de transferir antes o salário para outra conta. Assim nós começamos então o Estúdio Atualidades de hoje, desta terça-feira, 6 de outubro. Daqui a pouquinho a gente recebe o pessoal do Sicredi, né? O Sicredi Altos da Serra, RSSC, está comemorando 38 anos de fundação. A gente vai conversar sobre a história do Sicredi e o momento atual, como é que está aí o Sicredi, né? Nos seus 38 anos, o Sicredi Altos da Serra. Fique com a gente, está no ar então o Estúdio Atualidades. Próximo bloco a gente atualiza informações aqui da nossa região. sabem, logo mais a gente traz o radar do trânsito, resultados das loterias para você conferir as suas apostas nas loterias oficiais. Também teremos previsão do tempo, nossa reportagem de rua girando em Porçanaduva com o nosso colega Edson, trazendo muito mais informações também para você, para a gente complementar aí o Estúdio Atualidades que está no ar a partir de agora. Um bom dia!
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0: De volta ao Estúdio Atualidades, 9 horas 11 minutos, 16 graus e meio a temperatura aqui no centro de Sananduva. E a gente vai até as 11h30 com o Estúdio Atualidades. 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Aproveite a promoção por tempo limitado ou enquanto durar o estoque. 9h12, vamos fazendo nosso giro pela região, começando aqui por Sananduva. Editais da PNAB já estão publicados, né? O governo municipal, por meio da Política Nacional Aldir Blanc, abre inscrições para dois editais de incentivo à cultura no município. O edital número 1/2026, fomento a projetos culturais, serão selecionados dois projetos com R$ 7.500 cada para cada iniciativa. O edital número 02, fomento ao audiovisual, será selecionado um projeto com investimento de R$ 20.000 destinado à produção de um documentário sobre a memória histórica e cultural de Sananduva. As inscrições estão abertas desde o dia 1º e vão até o próximo dia 11. Os editais e com os critérios, né, de todo o edital, inscrições pelo site do governo municipal, sananduva.rs.gov.br. Seguimos pela região, Cacique Doble realiza serviços de britagem em trechos do interior. A Secretaria Municipal de Obras do município de Cacique Doble está realizando serviço de britagem em diferentes trechos das estradas do interior do município com o objetivo de melhorar as condições de trafegabilidade. Três trechos receberam melhorias nos últimos dias. Um dos serviços foi realizado na sede da terra indígena. Também foi aplicada britagem no acesso entre RS-343 e a Capela Nossa Senhora Aparecida, passando pela comunidade de São Sebastião dos Lopes. Outro trecho beneficiado liga a RS-343 à Capela Consoladora, seguindo até a comunidade de São Judas Tadeu. As ações fazem parte dos trabalhos de manutenção da infraestrutura viária do interior do município de Cacique Doble. Seguimos pela região Ibiaçá. O município de Ibiaçá iniciou no último dia 2 a implantação do programa municipal Sensor Kids, iniciativa voltada ao atendimento de crianças e adolescentes de 2 a 18 anos diagnosticados com diabetes mellitus tipo 1. O programa prevê a distribuição de sensores para monitoramento contínuo da glicose, permitindo acompanhar os níveis de açúcar no sangue de forma mais prática e frequente. A tecnologia busca proporcionar mais segurança aos pacientes e tranquilidade das famílias, facilitando o acompanhamento da glicemia no dia a dia. Com a implantação do sensor Kids, Ibiaçá se torna pioneira na região na oferta desse tipo de tecnologia por meio de um programa municipal, ampliando as ferramentas disponíveis para o cuidado de crianças e adolescentes que convivem com a diabetes tipo 1. A entrega dos primeiros sensores aconteceu no gabinete do prefeito, com a presença do vice-prefeito e secretário municipal da Saúde, além de familiares e dos primeiros usuários beneficiados pelo programa. Em Lagoa Vermelha, a Justiça do município de Lagoa Vermelha condenou um homem a 5 anos de reclusão por crimes previstos na Lei de Crimes Ambientais, além de determinar a proibição de manter animais sob sua guarda. A sentença também estabelece o pagamento de 360 dias de multa. O réu permaneceu cerca de 1 ano e 3 meses preso preventivamente. Esse período foi descontado da pena para definição do regime inicial, que ficou estabelecido como aberto, e a justiça revogou a prisão preventiva, permitindo que ele recorra em liberdade. A decisão reforça ainda as consequências judiciais de crimes ambientais e determina que, após o trânsito em julgado, o processo siga para a vara de execuções criminais para as demais providências previstas em lei. O crime foi registrado no final do dia 21 de julho do ano passado, né, em Caseiros, envolvendo maus tratos a cães. Imagens que foram registradas pelos populares mostraram um homem de idade aparente entre 50 e 60 anos, armado com uma faca que teria acabado cortando as patas de uma cadela, né, de porte médio. A cena gerou angústia, pois o animal agonizava enquanto teve suas patas da frente cortadas. Então, o homem é condenado a 5 anos de prisão por crime de maus tratos a animais. Seguindo-nos pela região, Erechim vira palco da música estadual de bandas e fanfarras. Será 51 apresentações neste final de semana. O Ginásio Poliesportivo Municipal Renan Carlos Anholim recebe nos dias 10 e 11 de outubro bandas de diferentes regiões do estado. Apresentações valem classificação para o Campeonato Nacional e terão entrada gratuita. Agora 9 horas e 17 minutos, aí o nosso giro pela região, né, trazendo as informações aqui de Sananduva e também municípios da nossa região, destaques aí na imprensa, né? Vamos até às 11h30 com o Estúdio Atualidades, aqui na programação da Sananduva FM. E logo na sequência temos o Radar do Trânsito.
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0: Primeiras horas da manhã de hoje, sem registro de acidentes nas rodovias aqui da nossa região, né? O movimento flui normalmente, não temos registro de acidentes, então nem de bloqueios em nenhum trecho das rodovias, tanto estaduais quanto federais. Informações do portal da EGR, Empresa Gaúcha de Rodovias, que administra o trecho da RS-135. Posto pedágio de Coxilha estão passando nesse momento, sentido Passo Fundo Erechim, de 6 a 7 veículos por minuto. O trânsito é leve, né, nos dois sentidos, neste trecho, neste momento. E no trânsito, a atenção faz toda a diferença, né? Respeite os limites de velocidade, mantenha a distância segura do veículo da frente, redobre os cuidados em cruzamentos e faixas de pedestres. E antes de pegar a estrada, confira as condições do seu veículo, use sempre o cinto de segurança e, se beber, não dirija, né? Informação para você chegar bem ao seu destino. Mais uma edição do Radar do Trânsito.
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0: 9h21.
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0: 54-3642-1642. E para o CRORS 6751, Juliana da Fonseca, CRORS 30481.
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4: 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Bombeiros voluntários de Cacique e Dobre foram acionados por volta das 16 horas e 20 minutos de ontem para atender uma saída de pista na RS-343. Segundo informações, o condutor de um Fiat Uno teria perdido o controle do veículo, provocando a saída da rodovia. Quando os bombeiros chegaram, a vítima já havia sido retirada do automóvel por populares. O motorista estava consciente e orientado, apresentando apenas uma escoriação na perna. Ele recusou o atendimento pré-hospitalar. A equipe realizou a avaliação da ocorrência e sinalizou a rodovia para garantir a segurança no local durante a retirada do veículo, que teve danos materiais de média monta. O acidente aconteceu logo após a área indígena de Cacique Doble. E o pároco da paróquia Nosso Senhor Bom Jesus em Carazinho, padre Mateus Daniele, foi surpreendido por um assalto na noite de domingo, logo depois de celebrar uma missa. O religioso estava na sacristia da igreja quando foi abordado por dois homens armados. Os criminosos renderam o sacerdote, fizeram ameaças e o amarraram. Na sequência, ele foi levado até um banheiro da igreja, enquanto os assaltantes recolheram dinheiro provenientes das coletas realizadas durante as missas e outros pertences. O religioso não chegou a ficar ferido. A Brigada Militar foi acionada e atendeu a ocorrência. Né? O caso deve ser investigado. Nem o padre não escapa mais, né, dos criminosos marginais. Né? Depois de celebrar missa em Carazinho, o padre rendido e amarrado durante um assalto na sacristia da igreja, né, da paróquia Bom Jesus em Carazinho, na noite do último domingo. Temos informações da nossa reportagem de rua hoje com os bombeiros voluntários de Sananduva no oferecimento do Supercar Tio João, cooperativa Casa, Reformar e Materiais de Construção, Magnetic, loja Doce Sabor, mecânica Rotora, Autoposto Sananduva, Remusse Tratores, Estilo Nobre, Móveis Planejados, Farmácias Confiança, Escola de Educação Infantil Mãe Coruja, Calmidor, Ancio Max e Xarope Gabiru. 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Edson, bom dia.
5: Muito bom dia, Sandro. Bom dia aos ouvintes da Sananduva FM, de volta por aqui nesta manhã de terça-feira, iniciando o nosso giro em busca de informações para atualizar, né, sobre os últimos acontecimentos. E a terça-feira é dia de bater um papo legal, bacana, com os bombeiros voluntários aqui da cidade de Sananduva, que tem como representante na assessoria de imprensa a Letícia Corato, e é com ela que a gente conversa a partir de agora, né? Então, Letícia, muito bom dia, seja bem-vinda.
6: Bom dia, Edson, bom dia, Sandro, bom dia, ouvintes da Rádio Sananduva. Vamos às dicas da semana com os bombeiros voluntários de Sananduva. E as dicas dessa semana falam sobre os cuidados com a fiação elétrica em dias úmidos e de muita chuva. As dicas são: Evite mexer em tomadas e aparelhos com as mãos molhadas. Fios desencapados e em locais úmidos oferecem riscos de choque. Não use equipamentos elétricos próximos à água. Desligue os aparelhos das tomadas em caso de instabilidade. Revise a instalação elétrica sempre com um bom profissional. E proteja fios e tomadas externas da chuva e da umidade. Edson, essas foram as dicas da semana. O nosso telefone de plantão é o 54996545446. Os bombeiros voluntários de Sananduva desejam a todos uma ótima semana.
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1: 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Conheça a Estilo Nobre na Rua Frei Geraldo e próximo da praça, no centro de Sananduva. 9 horas 32 minutos, vamos até às 11h30 com o Estúdio Atualidades, 17 graus a temperatura.
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1: 9:34, 17 graus a temperatura aqui no centro de Sananduva. Daqui a pouco mais a gente traz os resultados das loterias. Logo mais também teremos mais uma edição da previsão do tempo. E vamos até às 11:30 com muita notícia, muita informação, conteúdo, música também. E entrevistas aqui na nossa programação. E a gente está recebendo aqui nos estúdios da Sananduva FM, Madalena Mioto, vice-presidente do Sicredi Altos da Serra, RSSC, para a gente conversar sobre os 38 anos do Sicredi Altos da Serra. No último dia 27 de setembro foi comemorado, né, os 38 anos do Sicredi Altos da Serra, celebrando uma história feita por associados, colaboradores e toda a comunidade regional. Bom dia, Madalena, seja bem-vinda.
2: Bom dia, Sandro. Bom dia a todos os ouvintes da Rádio Sananduva. Alegria de novo estar aqui com vocês, né? Falando da nossa cooperativa.
1: Muito bem, chegando nos 38 anos, né? Do Sicredi Altos da Serra, RSSC, né? Vamos falar um pouquinho da história.

0: Como é que foi desde o início e passando pelas 3 décadas, quase 4 décadas, né?
1: Perfeito, Sandro. Então, para mim é uma honra estar aqui, né? Tendo a oportunidade de contar um pouquinho da história, até porque eu digo que hoje a gente está aí assistindo, fazendo parte de um pedaço da história, e temos a honra de ter ainda o nosso presidente que conta a história de quem fez. Então, o Mário, ele está sempre nos atualizando e sempre nos contando muito sobre a história da cooperativa. Eu acho que isso é uma riqueza que a gente tem e que não podemos perder, né, a oportunidade de estar ouvindo a história de quem fez. Então, a nossa cooperativa, ela está fazendo 38 anos, nasceu em 1988. E a necessidade, na época, né, Sandro, era o pequeno produtor rural, que não conseguia ter acesso ao crédito junto às instituições financeiras que existiam na época. E a razão da existência das cooperativas de crédito, elas são muito parecidas desde o seu início. O Sicredi, como sistema, ele nasceu lá em 1902, em Nova Petrópolis, através da vinda de um padre da Suíça, né?
0: Isso.
1: E desde aquela época já se tinha a mesma dor do pequeno produtor. E a nossa história também, ela é conectada, então, ao sistema aí, quase um século depois, em 1988, nasce também dessa necessidade de atender o pequeno produtor e também através da Constituição de 1988, aí, que permite a existência das cooperativas. Então, a gente nasce baseado numa legislação que o Brasil lutou para conseguir e permitiu a nossa existência e permite também que até hoje a legislação das cooperativas seja uma lei que traz muito sobre a nossa essência, que é senso de justiça e a utilização dos nossos princípios, que são um legado aí de quem pôde, na época, fazer a coisa acontecer. E a nossa cooperativa, então, nasceu nessa época com essa intenção. Lembrando que em 1988, na mesma período, assim, tem 40 dias de diferença de fundação a Creditap e a Credizana, e que em 99 depois elas vieram a se juntar e hoje são o Sicredi Altos da Serra.
0: Então, a Creditap e a Credizana, né, foram incorporadas ao sistema Sicredi, né?
1: Exatamente, então... exatamente. Elas nasceram como cooperativas solteiras, que a gente fala, e logo na sequência se percebeu, né, por quem estava fazendo a liderança na época, que era importante estar ligado a um sistema, já que o sistema ele oferece, né, Sandro, toda uma estrutura aí de credibilidade da marca e também até de segurança, né? Hoje em dia a gente sabe que isso é muito importante, até pelas questões de riscos cibernéticos e tudo mais. Quando você tem a conexão ao sistema, ela te permite ter muito mais atualização, mas menos custo também, já que o sistema ele faz isso para... Hoje são 98 cooperativas a nível Brasil. Então, o sistema ele trabalha junto para essas 98 cooperativas. Então, logo que elas nasceram, em 92, elas já perceberam a necessidade de se juntar a um sistema. As duas fizeram esse movimento. E quando elas se juntaram, então, elas se transformaram no Sicredi Altos da Serra. E hoje a gente conta essa história aí através do Conselho de Administração. O nosso presidente está na liderança há 30 anos, continua contando a história. Nesse tempo também a gente teve a ampliação da nossa área de atuação. Na Isso. época que as duas cooperativas se juntaram, elas tinham essa nossa região aqui, né, Sandro? São João da Urtiga, Pai e Filho, Machadinho, ali para Tapejara, então, Ibiaçá, Água Santa, Santa Cecília, Charrua. E um pouco para frente veio, então, a oferta do sistema. Então, o sistema Sicredi ofereceu a possibilidade da ampliação da área de atuação, e hoje a nossa área ela compreende 43 municípios, sendo Rio Grande do Sul e Santa Catarina. Vamos até no Rio Grande do Sul, a nossa área mais distante é Cambará do Sul, e em Santa Catarina temos aí até Bom Jardim da Serra. Estamos numa grande parte da Serra Catarinense.
0: Na belíssima Serra Catarinense. Exato. E também na Serra Gaúcha, né? São os Ausentes, Cambará do Sul.
1: Exato, essas cidades, Vacaria.
0: Isso. Quantas agências, quantas unidades de atendimento dentro de todos esses municípios tem mais ou menos hoje?
1: Então, hoje temos um acaso, né? Nós temos uma área de atuação de 43 municípios e temos 43 agências abertas. Porém, nós temos Lages, que tem conta com 4 agências abertas, Vacaria, 3 agências, Sananduva e Itapejara, 2 agências. Como assim, né? Porque nós temos ali na área de atuação de Santa Catarina, 7 municípios que ainda não contam com agência física nossa. Então, fazem parte também, já falando, né, de futuro, Sandro, que eu acho que a gente também está aqui para falar um pouquinho da história, para pensar um pouquinho no futuro. Já falando em futuro, a gente tem a intenção de continuar levando o Sicredi para esses municípios que faltam, porém são cidades menores, então a gente vai completando a nossa área de atuação aí devagar, né, com mais tempo, cautela e com uma estrutura aí que seja suficiente também para o associado não pagar uma conta muito cara.
0: Muito bem. E o Sicredi Altos da Serra, RSSC, administra mais ou menos quanto de ativo e quantos associados tem até o momento?
1: Perfeito. Hoje a gente tem mais de 160 mil associados dentro da nossa área de atuação. E aí nessa parte, né, Sandro, eu posso contar um pouquinho da história do que eu vivi. Quando eu entrei no Conselho Fiscal em 2016, nós éramos em torno de 62 mil associados. Então, a gente teve aí um crescimento em 10 anos aí de 100 mil associados. Então, a Sicredi Altos da Serra cresceu bastante nos últimos tempos. E agora a gente tem assim, alguns desafios. Que é cuidar desse associado da melhor maneira possível, né? E como ativos hoje nós administramos, então, em torno de 5 bilhões de reais. Na verdade, são 10, né? A gente conta 10, porque tem o investimento e tem o crédito, então são quase 10 bilhões de reais. 5 bilhões de reais em crédito, e sendo 60% dessa carteira atende o nosso produtor rural. Então, eu gostaria também de trazer essa informação, que é um número super relevante, e para a gente continuar entendendo que o produtor rural, ele continua sendo o foco da cooperativa.
0: Eu ia falar, o foco principal que nasceu aí, né, focado na agricultura, no pequeno, no médio, no grande agricultor, né, continua sendo o foco principal da Sicredi, né?
1: Continua sendo, e nós temos um compromisso também, falando em futuro, que é manter esse legado, né, Sandro? Nós precisamos manter a essência do cooperativismo, e o cooperativismo de crédito, ele tem aí a simbologia dos dois pinheiros, que inclusive tem o mesmo tamanho, e isso para nós ele representa o quê? O financeiro e o social. Então nós temos essa responsabilidade de manter os dois pinheiros do cooperativismo sempre em pé e do mesmo tamanho, com essa responsabilidade que nós temos, já que temos assim, pessoas no centro como a nossa essência, como nosso princípio também, e além disso, desenvolvimento local, que é uma responsabilidade e um compromisso das cooperativas, que é deixar, né, que o dinheiro circule na área da atuação onde ela está inserida. Então, isso é um diferencial enorme, né, Sandro?
0: Isso, sempre junto com a comunidade. O fundo social, né, distribuindo também parte dos lucros para os associados, né, nessa parte aí, né?
1: Exatamente. Então, nós temos... qual é o diferencial principal da cooperativa? Quando a gente... ao final do ano, nós vemos os resultados, e uma boa parte desses resultados, inclusive de 2025, que é o nosso último fechamento, nós retornamos para o associado 35% do nosso resultado. Então, isso é um número muito significativo. Foi um valor grande que volta para o associado que fica na região onde a gente está inserido. E além disso, então, falando aí do nosso pilar social, os programas sociais, um deles é o Fundo Social, como você bem cita, isso. E hoje a gente percebe o impacto que isso tem. Em 2026, então, nós devolvemos para a comunidade R$1 milhão através de mais de 140 projetos. Que foram, né, inscritos e aprovados, e essas instituições aí sem fins lucrativos conseguiram desenvolver projetos que elas acreditam que fazem diferença na comunidade. Além do Fundo Social, a gente tem projetos que para nós são muito especiais e que esse momento, Sandro, nós acreditamos que tenham também um impacto bem significativo, que são os programas sobre educação financeira. Hoje nós temos aí finanças na mochila, educação na ponta do lápis, temos um projeto que está também começando e Sananduva já recebe, né, o início dele, que é as cooperativas escolares. Hoje nós temos, esse é um projeto, até para comentar um pouquinho, ele desenvolve lideranças, ele desenvolve o cooperativismo no adolescente, já que alunos do sexto ao nono ano podem se inscrever de livre adesão, né, adesão voluntária. Como é de fato o cooperativismo, essas crianças são, esses adolescentes são convidados a participar. E nós instalamos ali na escola, que é escolhida, uma metodologia que ela vem gamificada para que eles também tenham interesse.
0: Uma educação financeira também, né?
1: Isso, e também principalmente assim, que é algo que a gente acha muito importante, que é a formação de liderança. Então, essa metodologia, ela acaba trazendo esses aspectos de educação financeira, sobre conhecimentos gerais, a questão do próprio legado cooperativista, e a gente consegue inserir aí e tem dado bons resultados. Sananduva hoje conta com uma cooperativa escolar em fase de aplicação. Em breve teremos a honra de participar da Assembleia de Fundação dessa cooperativa. Uhum. E ano passado a gente teve esse privilégio em Tapejara e foram momentos muito emocionantes, porque a gente consegue ver um evento organizado e apresentado pelos jovens. E é algo que, de fato, é de brilhar os olhos.
0: Muito bem. E a Sicredi, né, a Creditap e a Credizana começaram oferecendo crédito, mas, conforme a gente falou, foi incorporado pelo sistema Sicredi e veio aí o portfólio todo de produtos e serviços para os associados, né, Madalena?
1: Exatamente. Hoje, Sandro, a gente conta aí com mais de 300 produtos e serviços no nosso portfólio, e o que não nos diferencia em nada de nenhuma outra instituição financeira. Então, eu creio que isso também é uma vitória da comunidade que nos abraçou, do associado que acredita e faz negócios conosco, porque nada se constrói sozinho no cooperativismo. Então, o que nós temos hoje, a cooperativa que a gente entrega para a sociedade hoje, para a comunidade, é uma cooperativa feita aí a 160 mil mãos, e através desses negócios que a gente faz todos os dias com as pessoas, e as necessidades do associado continuam sendo o nosso foco, né, Sandro? A gente consegue viabilizar os produtos e serviços que o associado precisa e busca, e assim a gente se torna cada dia mais relevante, que isso é uma outra coisa que a gente precisa, se manter relevante para a sociedade, já que a gente tem um custo aí de existir. E também trazendo bons negócios, já que nós acreditamos de fato que somos um modelo justo e que traz benefícios aí para quem utiliza.
0: Muito bem, falou tudo dos produtos e serviços, também temos o aplicativo, o associado pode fazer tudo pelo app, mas o Sicredi nunca deixou de ter aquele atendimento humano, aquele atendimento especial, né, nas agências, né?
1: Sandro, é um enorme diferencial. Hoje, se nós formos avaliar, tem mais de 2.000 instituições financeiras abertas no Brasil. Sabemos que a maioria delas hoje não se tem contato humano. Então, nós, como cooperativa de crédito, específica no ramo de crédito, nós acreditamos que as pessoas são o centro. E esse é o legado e a essência que a gente quer também levar para o futuro. O Sicredi não pensa em mudar isso. Nós, inclusive, falamos agora que vamos continuar cobrindo a nossa área de atuação com as agências, com pessoas, com presença física. Obviamente que tivemos que nos adaptar aos novos modelos que o próprio associado quer e deseja. Então, a nossa fala hoje é que o associado, ele escolhe como ele quer ser atendido. Então, se ele é tecnológico e ele quer usar o aplicativo e o atendimento no WhatsApp, ou se ele quer se auto-atender, nós temos essa possibilidade. Se ele quiser uma agência, nós temos essa possibilidade. Se ele quiser que o gerente da conta dele visite ele na casa dele, temos essa possibilidade. Então, o associado, ele está no centro e nós adaptamos a forma de atender da maneira com que ele deseja.
0: Muito bem, 38 anos, o Sicredi, Alto da Serra, RSSC. Madalena Mioto, vice-presidente, a gente deixa aí o espaço aí para o seu recado, né, aos associados e também todas as agências, né, e pessoal, as equipes do Sicredi, pessoal que está acompanhando a gente nessa manhã, também os associados da cidade, interior, toda a região, a sua mensagem para todos e para os futuros associados também que queiram fazer parte do sistema cooperativo Sicredi.
1: Perfeito, Sandro. Não tem como nós não aproveitar esse momento para agradecer. Como já falamos aqui, são mais de 160 mil pessoas hoje, mas o Sicredi Altos da Serra nasceu aqui em Sananduva, né? Parte dessa história, parte da base nasceu aqui. Muitas pessoas que acreditaram e acreditam até hoje. Não tem como não agradecer a cada um, os sócios fundadores principalmente, as famílias que apoiaram, que acreditaram. Lá no começo, Sandro, além de coragem, esses homens entraram com dinheiro para poder iniciar a cooperativa. E isso é algo que hoje, quem sabe, se nós fôssemos sentar para fazer um negócio desse, nós não teríamos essa coragem. Isso. Então, agradecer os sócios fundadores que tiveram a coragem. Agradecer hoje a todos os colaboradores que entregam o Sicredi, porque a gente está aqui na rádio falando, mas quem entrega o Sicredi são os nossos colaboradores que atendem o associado. Então, agradecer a cada um que dedica o seu tempo e boa parte da sua vida pelo propósito cooperativista. E falando em futuro, convidar as pessoas para que possam também acreditar no Sicredi Altos da Serra, se associar e vir conosco construir mais 38 anos de uma história bonita, de um legado, de um negócio que tem um propósito importante e que a gente segue aí querendo levar o cooperativismo para estado afora, Sananduva, estado, Brasil e, se Deus quiser, pelo mundo, Sandro.
0: Muito bem, que a gente diz, né? Vida longa ao Sicredi. Altos da Serra, RSSC, 38 anos, comemorado no último dia 27 de setembro. Madalena Mioto, vice-presidente do Sicredi, obrigado pela sua participação mais uma vez aqui no programa Estúdio Atualidades. Tô contando um pouquinho da história do Sicredi, Altos da Serra. E chegando aí aos 38 anos, você pode acompanhar logo mais nosso portal, sanandovfm.com.br, a entrevista aí na íntegra. 8 minutos para as 10 horas, logo na sequência a gente traz resultados das loterias, depois a gente traz também a previsão do tempo em mais uma edição. Logo mais também Edson da Costa, nossa reportagem de rua, girando por Sananduva com mais informação. Vamos até às 11h30.
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1: Agora 2 minutos para as 10 horas da manhã, 2 para as 10, vamos trazendo para você os resultados das loterias. Confira suas apostas, então, nas loterias oficiais. 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Então confira suas apostas nas loterias oficiais. Concursos sorteados ontem, dia 5, Loto Fácil. Concurso 3.797, dezenas sorteadas, 01, 02, 03, 06, 07, 08, 09, 10, 13, 14, 16, 18, 19, 20 e 23. Ninguém acertou os 15 pontos. Também tivemos ontem... Aqui na concurso 7.135, dezenas sorteadas, 01, 06, 18, 43 e 80. Não houve acertador com as 5 dezenas. Prêmio principal está acumulado em 24 milhões. Também ontem, dupla C na concurso 3.017, dezenas sorteadas, 05, 06, 22, 23, 37 e 38. No segundo sorteio, 05, 08, 20, 31, 42 e 48. Lotomania, concurso 2.984, dezena 03, 05, 06, 12, 20, 22, 23, 25, 26, 28, 41, 53, 68, 70, 73, 76, 79, 82, 86 e 90. Ninguém acertou os 20 pontos aí da Lotomania. Também ontem, dia 5, tivemos o dia de sorte, concurso 1315, dezena 02, 09, 13, 15, 17, 19 e 26. Mês da sorte, o mês de outubro. Então, os concursos sorteados ontem, segunda-feira, nas loterias oficiais. 10 horas da manhã em ponto e a Total Eletros está de aniversário. 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
1: Terça-feira de tempo nublado, predomínio de nebulosidade aqui para toda a região. E possibilidade de chuvas na serra e no norte também do estado, né? Teremos... máximas de 22 a 23, tem 1 a 2 milímetros para hoje. Para amanhã, quarta-feira, tempo nublado, aberturas de sol, alguns períodos com mais predominância do sol. Para amanhã, quarta-feira, metade da semana de trabalho. Mínimas ficam em torno de 13, máximas de 26 a 27. Quinta-feira, com tempo nublado e chuvoso, especialmente durante a madrugada e pela manhã, de 15 a 25 milímetros para quinta-feira, 16 na mínima, máximas de 25. Sexta-feira, já adiantando para você que vai ser de tempo nublado e chuvoso, está marcando de 20 a 25 milímetros para sexta-feira, dia 9. Agora, em Sananduva, a temperatura está em 17,5 graus.
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1: Agora 10h03.
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1: Muito bem. Vamos até às 11h30 com o Estúdio Atualidades. Muita notícia, muita informação, entrevistas para você aqui na nossa programação, né? Você fica bem informado. Música, conteúdo, notícias, enfim. Esse é o Estúdio Atualidades. Comigo, Sandro, até às 11h30 da manhã, nesta terça-feira. O tempo segue nublado. Máximas de 22 a 23 para hoje. Nesse momento aí, 17 graus e 8 décimos, né? 10h06, segunda hora do Estúdio Atualidade, seguimos no patrocínio da Cooper Campos, produtos confiáveis para casa, Campo e Lavoura, Mantovani Imóveis e 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Leve toda a criançada aí, né? 10h09, dado o recado dos nossos patrocinadores desta segunda hora, né, do Estúdio Atualidades, e a gente vai trazendo mais informações para você nesta manhã. Daqui a pouquinho o Edson traz para a gente também a nossa unidade móvel com o pessoal da ADS. O Pix automático poderá ser utilizado diretamente em contas salários a partir do dia 1º de julho de 2027. A mudança faz parte de uma atualização, né, do regulamento do Pix promovido pelo Banco Central. Com a nova regra, quem recebe por conta salário poderá autorizar pagamentos recorrentes, como mensalidades e contas de consumo, diretamente nessa conta. Atualmente, é necessário transferir o dinheiro para outra conta do mesmo titular antes de realizar esse tipo de pagamento. A alteração, porém, não libera a conta salário para receber transferências PIX comuns. Essa restrição continuará valendo com exceções previstas para pagamentos do Tesouro Nacional e devoluções. Outra novidade envolve a cobrança híbrida que reúne boletos e QR Code PIX no mesmo documento. A partir de fevereiro do ano que vem, quando o pagamento for realizado por uma das modalidades, a outra deverá ser automaticamente cancelada, reduzindo o risco de cobrança em duplicidade. O Banco Central também reforçou regras de segurança. Clientes deverão ser comunicados quando houver registro de suspeita de fraude relacionado às suas chaves PIX e poderão solicitar revisão. Além disso, instituições financeiras punidas com exclusão do PIX passarão a ser desligadas imediatamente após a notificação da decisão. 10:10, eleições 2026, a propaganda eleitoral gratuita no rádio e na televisão volta ao ar no próximo dia 9, com as campanhas do segundo turno e segue até o dia 23, 2 dias antes da votação. No primeiro turno, o tempo era dividido conforme a representatividade dos partidos. Agora, os dois candidatos que seguem na disputa têm exatamente o mesmo espaço, tanto para presidente quanto para governador. O horário eleitoral no segundo turno terá duração de 20 minutos, com 2 blocos de 10 minutos. No rádio, a propaganda dos candidatos à presidência vai das 7 da manhã vai ao ar às 7 da manhã e também ao meio-dia. Em seguida, às 7:10 e ao meio-dia e 10, entram os programas dos candidatos ao governador. Na televisão, o horário para presidente é de às 13 horas e às 20 horas e 30. Os candidatos a governador aparecem 10 minutos depois, às 13:10 e às 20:10. Além dos blocos, a legislação prevê inserções de 30 ou 60 segundos ao longo da programação, que somam 25 minutos diários por cada cargo em disputa. O segundo turno das eleições será em 25 de outubro. Então, aqui no Rio Grande do Sul, nós teremos somente para presidente, né? 10 minutos das 7 às 7:10 e do meio-dia ao meio-dia e 10 nas emissoras de rádio. 5 minutos aí para cada candidato à presidência da República. 10:12, 10:12. Além de informação, também temos música e a nova do Zé Neto Cristiano.

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4: 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Em Sananduva, 18 graus.
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4: Estamos de volta e já vamos trazendo informações da nossa reportagem de rua. Hoje é dia de visita na ADS. 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
0: De volta por aqui, então, Sandro, nesta manhã de terça-feira, a Unidade Móvel não para, né? Você sabe que a gente está sempre girando em busca de informações e a terça-feira, encontro marcado também semanalmente com o pessoal do ADS, que tem como coordenador geral o professor Cássio. Muito bom dia, professor. Seja bem-vindo mais uma vez.
12: Bom dia, Edson. Bom dia, amigos da Rádio Sananduva. Estamos aí para bater um papo esportivo aí durante a semana.
0: Perfeito. Professor, na última terça-feira até hoje teve bastante atividade, né? Jogos. Como é que foi o ADS nas competições e nas atividades semanais?
12: Isso, tivemos bastante movimento, né, na semana passada. Na sexta-feira tivemos a Tacinha TG, né, aqui no Centro Esportivo contra a equipe de Sarandi e Marau, né? A equipe sub-11 nossa enfrentou as equipes de Marau e Sarandi, né, classificando-se para a próxima fase, né, agora aguardando também a sequência. E também à noite teve lá na Escola Santa Terezinha a Copa Munor, com a equipe ADS Azul contra a equipe do Luneta Futsal. Também bons jogos, o Ginásio Santa recebeu um bom público aí, né, duas equipes da cidade, mas movimentou bem. Então, o pessoal deu bastante público, então engrandeceu o espetáculo aí. No domingo, né, tivemos aí as partidas da Liga, né, a Sub-13, que enfrentou a equipe de Lajato. Infelizmente não nos classificamos, né, mas fizemos um bom jogo, deu um bom público, né, lá no Centro Esportivo, né. Até nos surpreendeu por ser um dia de eleição, né, no domingo, foi depois das eleições, a gente achava que fosse dar uma quebra aí, mas foi bem interessante, o público aproveitou para estar lá, acompanhar esse bom jogo que foi contra a equipe do Lajado, né, nossa equipe sub-13, e depois a equipe sub-20 contra a equipe da CBF, né, que também aconteceu o jogo das quartas de final, que agora tem o retorno lá em Barbosa. Nossa equipe acabou perdendo a primeira em casa, agora temos que tentar recuperar lá, a gente sabe que é difícil, mas vamos ter que ir à luta, né, suar bastante para tentar reverter o resultado. A gente sabe que é duro, é pegado, mas estamos preparando também para fazer um bom jogo lá e atrás dos nossos objetivos.
0: Perfeito, então. Diante desse propósito, esse próximo objetivo que vocês têm, esse próximo jogo, entre outras atividades, o que mais tem para essa semana, professor?
12: Isso, Edson. Teremos já no sábado esse jogo, né? O retorno lá no dia 10, às 19 horas, lá em Barbosa, contra a equipe da CBF. E também hoje teremos em São João do Ortiga a equipe ADS Vermelho contra a equipe de São João do Ortiga, né? Já fizemos uma rodada anterior com a equipe azul, agora joga com a equipe vermelha hoje pela Copa Munor. Então essas aí são esses dois jogos. E também teremos no dia 10 pela manhã a equipe sub-11 e sub-15 contra a equipe de Barracão. Então jogaremos sábado de manhã, são dois jogos apenas. O Barracão tem duas equipes que jogam a Copinha Munor. Também essas são as movimentações dessa semana aí. Estamos ainda aguardando algumas confirmações, pode ser que seja mais alguns jogos, né? Mas a princípio a gente terá esses jogos, vai ser todos dureza, mas esse é o grande objetivo, né? Essa união entre equipe, treinamento, família, que o que é muito importante nessa parte, ter falei do público que veio prestigiar o nosso jogo lá no ginásio, pessoas muito positivas, incentivando, a gente sabe que a gente conta com isso, esse é o objetivo, as pessoas que vão lá, a gente sabe que tem várias, né, mas pessoas que vão lá incentivar positivamente, porque a gente está indo num processo de formação da criança, né, então são todos jogos de categorias de base, então a gente depende disso para a formação, que apoiem as crianças, né, de vez em quando uma crítica fica meio duro para uma criança, pode até acabar desestimulando ela, mas a gente quer que quem for lá, né, com certeza todos são pais, né, então entende que tem o seu filho e tem que estar apoiando o filho do outro, que isso aí é o que mais importa para as pessoas, isso nos colabora para o nosso bem final, nosso movimento final, que é chegar lá, trabalhar essa parte educacional, né? Não para que, digamos, haja uma pressão absurda, né? E acaba desmotivando as nossas crianças. Não, não é isso, né? O público presente tem que estar incentivando positivamente as crianças, porque o trabalho é de formação. né? E sendo um adulto, aí é outra coisa, né? O adulto já está com o seu caráter formado, sua personalidade, né, pronta para afetar certos tipos de depressões. Mas como tu está em formação, tu tem que trabalhar na parte positiva disso aí. Então, a gente conta com isso sempre, né, através do nosso público, porque vem prestigiar, né? E aí a gente vai dar um passinho para frente para crescer.
0: Perfeito. Mais alguma colocação, professor?
12: Também, a gente gostaria de agradecer os nossos patrocinadores, né? Todo o pessoal do staff que está por trás, que sem nossos patrocínios, a gente não conseguia fazer nada do esporte. Sem o pessoal que está ali por fora, diretoria, conselho, todos, tu não conseguiria dar o passo para frente, né? Que tudo isso aí colabora para que a coisa aconteça, e unindo todos, família, pais, patrocinadores, conselho, diretoria, a coisa vai acontecer. Mas nós temos que estar no bem comum, fechadinho, para que isso feche e aconteça da maneira positiva.
0: Perfeito. Está aí mais um giro com a Unidade Móvel, nesta manhã de terça-feira. Neste momento, diretamente aqui do ADS, com o professor Cássio, atualizando, né, as atividades que fizeram durante a semana e as que estão por vir já nos próximos final de semana. 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
13: 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As informações da ADS, agora 10h29, próximo bloco, o Edson traz para a gente informações que vem aí da PAI, né? A PAI em Sananduva, com uma atividade especial para o dia das Crianças, né? Próximo bloco a gente traz então. Temos um intervalo, já retornamos.
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4: Agora 10h32.
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5: Estamos de volta, 10 horas e 35 minutos, oferecimento da Cooper Campos, Mantovani Móveis e Eletros, Unimed Alto da Serra, Retífica e Mecânica ZZ, também da Corsã, Nossa Natureza Movimenta a Vida, dá uns outro bazar com brinquedos para o Dia da Criança. 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

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Vamos trazendo algumas informações do agronegócio. Logo mais a gente traz também informações da nossa reportagem de rua. Nosso colega Edson visitando a PAI. E as entregas de fertilizantes ao mercado brasileiro encerraram o mês de julho desse ano com 3,96 milhões de toneladas. O volume significa redução de 22,3% em relação ao mesmo mês de 2025, de acordo com dados da Associação Nacional para a Difusão de Adubos, a ANDA. No acumulado de janeiro a julho foram registrados 22,98 milhões de toneladas de entregas ao mercado, o que aponta a redução de 8,8% frente ao igual período do ano passado. Segundo a associação, o primeiro trimestre do ano teve impacto positivo da boa safrinha. As compras seguiam normalmente no início do ano, mas após o início da guerra no Irã, houve o arrefecimento de novos negócios, o que acaba sendo percebido a partir de maio e afetará as entregas para a safra 2026 e 27. Então, entregas de fertilizantes caíram quase 9% de janeiro a julho deste ano. Mais algumas informações do agronegócio. Pecuária é mais impactada pela falta de mão de obra do campo, Para sindicalistas rurais, a sucessão familiar é determinante na formação de trabalhadores para o manejo de animais. Logo mais às 11 horas teremos os indicadores econômicos. E a soja sobe em Chicago nesta terça-feira e mercado volta atenção ao WASD. Oleaginosa tenta ampliar recuperação, mas avanço da colheita nos Estados Unidos e dúvidas sobre demanda chinesa seguem limitando movimentos. Milho volta aos 5 dólares por bushel em Chicago e tenta recuperação nesta terça-feira. Queda do dólar cria descasamento no agro e produtor pode vender safra com câmbio abaixo do usado na compra de insumos. Moeda norte-americana recuou 4,12% ontem, na maior queda diária em mais de 8 anos. Alívio nos custos pode demorar a chegar ao produtor, dizem analistas.

0: As informações do agronegócio, agora 20 minutos para as 11 horas. Vamos até as 11h30 com o Estúdio Atualidades. Agora é hora de música, né? Moça para casar. Diego e Vitor Hugo, logo na sequência a gente traz informações da nossa unidade móvel.
1: 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Vocês estão falando besteira.

0: essa moça é pra casar, São Paulo.
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9: 19 graus em Sananduva.
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9: Agora 13 minutos, faltando para as 11 horas da manhã. Até as 11h30 temos o Estúdio Atualidades. 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A gente vai atualizando mais informações. Vamos até às 11h30 então com o Estúdio Atualidades. Muita notícia, muita informação. Daqui a pouquinho também o Edson traz informações para a gente, direto da APAE. Eleições 2026. Começou cedo ontem o primeiro dia do deputado federal Luciano Zucco como governador eleito no Rio Grande do Sul em primeiro turno. Ele passou amanhã e o início da tarde cumprindo a tradicional maratona de entrevistas a veículos de imprensa na capital gaúcha. Entre uma fala e outra, fazia pausas relâmpago, nas quais aproveitava para se alimentar ou confraternizar. Né? Foi assim na PUC, onde, após a entrevista em uma emissora de rádio, enquanto acabava com uma torrada em poucas mordidas, né? Pediu para fazer uma roda de conversa com a filha mais velha, aluna da universidade e 5 amigas que a acompanhavam. Hoje ele vai a Brasília, onde permanece até quinta-feira. Lá tem encontro marcado com o senador Flávio Bolsonaro, do PL, que disputa o segundo turno das eleições para presidente da República. O objetivo é definir a estratégia da campanha presidencial do PL no segundo turno aqui no estado. No retorno, na quinta-feira, prosseguem as articulações para a transição estadual. A ideia é que, a partir da próxima semana, seja instalada, a princípio, em um espaço no Instituto Caldeira, a chamada Casa do Diálogo. Ela servirá nos próximos meses para encontros com lideranças políticas, bancadas estaduais e eleitas na Assembleia Legislativa e na Câmara dos Deputados e representantes de diferentes setores econômicos e da sociedade, como entidades empresariais. Funcionará como um espaço na qual será gestada a aplicação das diretrizes norteadoras da próxima administração, integrando a transição. Já a composição do secretariado, que Zucco pretende enxugar de forma a que o governo passe a funcionar com um número entre 15 e 20 pastas, deve ser integralmente anunciada até dezembro. Na bolsa de apostas entre partidários e aliados para a formação do primeiro escalão, alguns nomes já despontam. Né? O governador eleito aqui no estado, no primeiro turno, Luciano Zucco, se reúne com Flávio Bolsonaro para tratar do segundo turno. No primeiro dia do deputado ontem, como governador eleito, foi marcado por maratona de entrevistas na capital gaúcha.

0: Nossa reportagem de rua traz informações da PAI. 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Edson.
1: Retornando por aqui, Sandro e ouvintes, e hoje, né, terça-feira, cada 15 dias, a Unidade Móvel me traz diretamente aqui da APAI de Sananduva, onde hoje iremos conversar com a Cloraci, que é a coordenadora geral aqui, né, sempre trazendo aquele recado bacana, falando das atividades, hoje com a profissional Késia, né, terapeuta ocupacional, e também com a Graziele Pessato, que é mãe atípica, e também estará com a gente por aqui, trazendo o seu recado e falando um pouquinho também sobre o momento que ela vive aqui na APAI de Sananduva. Então, primeiramente, Cloraci, bom dia, seja bem-vindo.
2: Bom dia, Edson, bom dia, Sandro, bom dia, sananduvenses, comunidade que nos escuta, bom dia, família paiana, tanto o pessoal da gestão como usuários do serviço. É com alegria, realmente, que hoje nós já estamos na empolgação da semana que antecede o Dia da Criança, né? E desde ontem a gente já começou as festividades com uma programação bem grande aí, patrocinado pela empresa Menon, que estiveram a tarde toda, foi feita uma oficina, o pessoal conversou bastante e tal. Então, essa semana nós temos também, hoje aqui, para falar um pouquinho para as nossas crianças, uma representante dos nossos profissionais daqui da PAI e também uma mãe que estará conosco hoje, nos dá uma alegria enorme aí de falar da sensação deles também em função do programa que se tem, do atendimento que se tem e também da importância que é cada família aqui nesse trabalho.
1: Perfeito. Começamos então com a Kézia, que a gente já entrevistou em algumas outras oportunidades, né? Para falar um pouquinho, né? Ela que é terapeuta ocupacional, um pouquinho mais sobre as atividades. Kézia, bom dia.
3: Bom dia a todos os ouvintes. Lembrando, assim, da Semana da Criança, sempre quando a gente fala da Semana da Criança, a gente pensa em sorrisos, brincadeiras, mas também é um momento de reflexão no sentido dessa criança atípica, dos direitos que elas têm, de não necessariamente se encaixar o tempo todo, mas de ser respeitada e ter a oportunidade do brincar, principalmente.
1: Perfeito, então. E dentro desse propósito, né, que você vive aqui dentro como, como profissional, nessa semana, como a Cloraci falou, as atividades já estão sendo desenvolvidas e a criançada com bastante expectativa.
3: Sim, né, nós temos muito apoio da comunidade assim, nas atividades da APAI, também na equipe aqui nós temos a equipe dos oficineiros, né, que está bem ativos assim, nessa questão de sensibilizar essas pessoas à prática do brincar, principalmente, que eu acho que é uma das práticas mais importantes de ocupação dessa criança. E no desenvolvimento da gente sensibilizar através do trabalho da equipe de psicologia também, nas atividades de sensibilização dos pais, para a gente poder sempre lembrar que antes do diagnóstico vem uma criança.
1: Perfeito, então. Claro que também como mãe atípica e usuária aqui da APAI, a Graziele Pessato também vai trazer a sua mensagem, falar um pouquinho, né, sobre esse momento que ela vive aqui na APAI de Sananduva. Graziele, bom dia, seja bem-vindo.
4: Bom dia, amigo ouvintes. Faz 3 anos que eu trago meu filho aqui na APAI, conheci outras mães aqui. A APAI aqui acolhe todas as crianças. É o maior presente que nós temos, eu acho que para uma mãe atípica, é o acolhimento da APAI, o acolhimento dos profissionais. Eu acho que em nome de todas as mães, nós só temos a agradecer dos nossos filhos ter onde fazer uma terapia. Outras crianças, eu vejo na minha comunidade, não têm o privilégio que nós temos de ter a APAI, né? Ser acolhido pela APAI. Então, acho que nós só temos mesmo é agradecer. Tipo, aqui dentro eu vejo que os profissionais, eles tratam muito bem as crianças, a dona Cloraci acolhe nós. Nós temos um grupo de mães aqui dentro. Até foi criada por uma ideia, a dona Cloraci se deu um lugar para nós ali, criamos um grupo de mãe, agora nós temos uma psicóloga que está acompanhando nós ali. E isso faz muita diferença para nós, que em muitos lugares não tem esse acolhimento, né? Então, espero que a PAI continue assim. E nós só temos a agradecer, em nome de todas as crianças, em nome de todas as mães, eu acredito que elas também só têm a agradecer, né? O melhor presente do Dia da Criança que nós temos é o acolhimento da PAI.
5: Perfeito, então. Você disse que tem um projeto de desenvolver esse grupo para fazer atividades também, para auxiliar outras mães que têm necessidade.
4: É exatamente isso daí, nós já estamos no projeto. Até hoje nós estávamos conversando com a psicóloga ali e nós temos o apoio da dona Cloraci de fazer esse grupo evoluir. Porque tem muitas mães que não têm um apoio e precisam, né? Eu, na minha vida, o autismo, eu não sabia o que era autismo. Foi descobrir o que é um autismo, um TDAH, depois que eu entrei aqui na PAI. Até teve a psicóloga, o Marcelo ali, a Késia. Eles me deram um relatório do que pode ser, o que vem dentro do aspecto autismo, o que vem no aspecto TDAH, TOD, que é o que o meu filho tem. Para mim, eu nunca tinha visto falar em autismo, essas coisas. Então, eu acho que isso daí ajuda muitas mães. Teria que ter, não acho, em todos os municípios, um grupo que acolhesse as mães também. Porque isso daí é óbvio, as mães precisam também.
5: Perfeito, então. Késia, antes de eu passar para a Cloraci, né, para a gente fazer o fechamento, quero deixar o espaço para você, tiver mais algum recado, trazer mais alguma mensagem para as mães, os pais que estão nos acompanhando nesta manhã, por gentileza.
3: Sim, que nessa Semana da Criança, que a gente celebre, né, não apenas a criança, que consegue se encaixar, né, de forma facilitada, mas que a gente celebre todas as crianças exatamente como elas são, porque nós fazemos parte da comunidade como famílias atípicas, eu falo isso que eu também sou uma mãe atípica, e então a gente tem que sair do armário, ir para os espaços públicos, ir para a praça, brincar, porque é um direito dos nossos filhos ter essa oportunidade. E aqui, como a Grazela falou, a gente trabalha com essa perspectiva de um com os outros, a gente une forças e a gente consegue se fortalecer como pessoas, famílias atípicas, para a gente poder viver em comunidade. Né? Então, a gente agradece muito a PAI, o projeto do Te Acolhe, porque isso vai instrumentalizando a gente para sobreviver a esse grande desafio que é ser atípico.
5: Perfeito, então. Cloraci, mais alguma colocação, por gentileza?
2: Só agradecer o espaço e dizer que cada um familiar, cada um profissional, cada pessoa que nos ouve, que por favor tenha a graça de Deus de nesse mês de outubro, especialmente nessas duas primeiras semanas, poder viver a sua criança também, em função de respeitar muito e amar muito as nossas crianças. Muito obrigada.
5: Perfeito, está aí, diretamente da PAI de Sananduva, trazendo informações, falando um pouquinho sobre o momento do Dia da Criança, e a gente segue aqui na Sananduva FM, girando em busca de informações. 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Olha, girou com a gente por aqui também. 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
0: 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Até às 11:30 a gente está por aqui na comunicação comigo, Sandro. 19 graus e meio a temperatura, umidade relativa do ar nesse momento está em 85%, né? 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
0: Atualizando as cotações, mercado financeiro, o dólar cai a R$ 4,95 e bolsa abre em alta com euforia de ativos brasileiros. E bolsas globais têm viés de alta com o petróleo novamente abaixo dos US$ 100 o barril. Então, nesse momento, R$ 4,97, a cotação do dólar caindo 0,6%, o euro em queda também 0,2% a R$ 5,59. Índice Bovespa caindo 0,15% depois de forte alta ontem, aos 206.608 pontos. E aqueles sites e aplicativos de apostas esportivas deixam de operar no Brasil a partir desta terça-feira.
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0: Agora 11:06.
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1: Onze horas e nove minutos, terceira e última hora do Estúdio Atualidades de hoje, desta terça-feira. 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Os sites e aplicativos de bets deixaram de operar no Brasil nesta terça-feira. A proibição foi determinada pelo governo federal por meio da medida provisória 1394/2026. A MP proibiu a exploração, a oferta, a intermediação e a publicidade de apostas de cota fixa no país. De acordo com dados do Ministério da Fazenda, mais de 1,3 bilhão ainda não foram resgatados, né? 1,3 bilhão de reais não foram resgatados pelos usuários das plataformas. O prazo para os apostadores resgatarem voluntariamente terminou às 23h59 de ontem, segunda-feira. Segundo o governo, 775,6 milhões foram sacados nas plataformas pelos usuários desde o dia 26 de setembro, dia seguinte após a publicação da MP. No mesmo período, o número de CPFs com saldo positivo caiu de 28,9 milhões para 26,54 milhões. Na sexta-feira, o ministro da Fazenda, Dário Durigan, afirmou que, desde a edição da MP, o montante de 600 milhões deixou de ser enviado por dia para contas em casas de apostas, de acordo com o Banco Central. Os valores que não foram retirados voluntariamente seguirão o cronograma de restituição. Nesta quarta-feira, amanhã, e quinta, dia 8, as empresas deverão informar às instituições financeiras os saldos remanescentes discriminados por CPF. De 9 a 14 de outubro, caberá aos bancos providenciar a devolução. Caso haja algum impedimento para a restituição, a partir de 14 de outubro, os recursos serão transferidos à Caixa Econômica, que ficará responsável pela devolução aos apostadores. Entidades do setor aguardam uma decisão do ministro do STF, Luiz Fux, sobre os pedidos para suspender a proibição. Fux será o relator de ações apresentadas contra a MP do governo federal. O ministro do STF, Alexandre de Moraes, autorizou em decisão publicada nesta terça-feira que a cabeleireira Débora Rodrigues dos Santos, conhecida como a Débora do Batom, passe a cumprir pena no regime semiaberto. Ela ficou conhecida por ter pichado durante os atos do 8 de janeiro de 2023, a frase "perdeu mané" na estátua à justiça, né, que fica em frente à sede do STF em Brasília. A pichação foi feita com um batom vermelho. Moraes atendeu a uma manifestação da PGR que afirmou que ela já cumpre os requisitos para o regime semiaberto. Em março do ano passado, Moraes autorizou a prisão domiciliar de Débora, mantendo a execução da pena no regime fechado com monitoramento eletrônico. Além de outras medidas cautelares, ela cumpre a pena na sua casa em Paulínia, interior de São Paulo.

0: 11:14. Temos Cooperativa Casa, Edson, traz pra gente, né? Cooperativa Casa, parceria aqui da Celsa na manhã desta terça-feira.
1: Seguimos girando por Sananduva e a terça-feira é dia de Cooperativa Casa, parceria aqui da Celsa. E hoje o diretor-presidente Sidmar Lewandowski trazendo aquele recado bacana aos associados, associadas e também aos interessados. Sid, bom dia, seja bem-vindo.
2: Bom dia, Edson, bom dia, Sandro, bom dia aos ouvintes aí da Rádio Sananduva. A nossa saudação especial e aos nossos associados da cooperativa, que sempre nos acompanham aí toda semana, a programação da rádio. E essa semana, uma previsão intensa de vários dias de umidade, né? Ou seja, os próximos 10 dias aí, a previsão indicando chuva, não muito volumosa, mas todos os dias um pouco. Certamente isso dificulta muito as lavouras de inverno, principalmente o trigo, que já está entrando num período crítico ali dos tratos culturais, fica mais vulnerável às doenças, né? A pouca luz, né? Bastante umidade, isso certamente vai prejudicar aí o pouco de lavoura que nós temos aí de lavouras de inverno implantadas. Então a gente quer dizer ao nosso associado, nosso cliente, que a nossa equipe está à disposição para poder atender e orientar aí sobre o que fazer nesse período, tá? E os cuidados importantes a serem levados, então, em consideração. Dificulta muito também a questão dos plantios de milho, que ainda precisa ser feito, né? O que germinou ali vem amarelo, porque não tem luz do sol, né? Então, é um ano que começa, assim, com bastante dificuldades aí no contexto da safra, né? Safra de verão. Mas a gente sempre está à disposição aí para poder atender e orientar o nosso associado, o nosso cliente. Dizer que estamos com os produtos sempre à disposição, principalmente ainda as sementes, nós temos sementes de milho, da variedade Morgan, tanto para grão ou silagem. Nós temos aí com variedades de sementes de soja também já à disposição para poder atender o nosso cliente, para pensar bem a lavoura de soja também, né? E dificuldades em alguns fertilizantes, né? Principalmente ureia, nós estamos com dificuldades aí na questão de o que está vendido, nós temos dentro do nosso armazém para ser entregue, né? A questão é para o associado que precisa comprar e se preparar para a lavoura posterior, que tem dificuldade de entrega, ou seja, o produto está demorando chegar, a logística está atrasada, né? Então é importante o produtor ficar atento aí e se organizar com antecedência com relação à ureia, principalmente aí para as lavouras de milho e as pastagens. No mais, temos à disposição aí as sementes de pastagens e na nossa loja, os produtos veterinários, as ferramentas, os equipamentos aí nós temos uma parceria com a Vulcan, né? Onde temos uma diversidade importante aí de equipamentos para o dia a dia do produtor. E convidar o associado a vir fazer os negócios com a cooperativa, participar da vida da cooperativa. E, no mais, agradecer a oportunidade de mais uma vez estar participando aí da programação e desejar a todos aí uma boa semana.
1: Obrigado, Sid. Esta é a Cooperativa Casa, parceria que dá certo, e a unidade móvel que gira por Sananduva.
0: Muito bem, 11:18. Toda terça-feira a gente traz informações de interesse dos associados e da Cooperativa Casa, parceria que dá certo. Então hoje com o diretor-presidente Sidmar Lewandowski. 11:18, 19 graus a temperatura em Sananduva. A gente faz um intervalo, já retornamos com mais informações.
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8: 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E a temperatura?
0: 19 graus e meio.
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0: 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E o Senado pode votar o fim da escala 6x1 na semana anterior ao segundo turno, marcado para o dia 25 de outubro. Nos estados, a nova rodada é dada como certa em várias disputas. Na eleição presidencial, ainda depende do resultado de domingo. Em ambos os casos, a proximidade com as urnas deve levar o tema para a campanha e pressionar os candidatos a explicar uma posição, né, nessa reta final, né? A discussão da proposta de emenda à Constituição começa nesta terça-feira. Pelo rito, são necessárias 5 sessões de discussão antes da primeira votação. Segundo fontes da imprensa, a estratégia é cumprir essas sessões ao longo da próxima semana e deixar a votação para a seguinte. A avaliação no Congresso é que a proximidade do segundo turno também deve pesar sobre os senadores da Câmara, mesmo com ressalvas de parte da oposição. A PEC foi aprovada em maio por 461 votos com 19 no segundo turno. Entre os senadores, a avaliação é que há pouco espaço político para votar contra a poucos dias da eleição, né? Então, o Senado pode votar o fim da escala 6x1 às vésperas do segundo turno. Os servidores estaduais do Rio Grande do Sul receberão no dia 13 de novembro a primeira das duas parcelas do 13º salário da categoria, de acordo com o decreto publicado na edição do dia 30 de setembro do Diário Oficial do Estado e repercutido no portal estado.rs.gov.br. O valor abrange 90% do total. Já o restante será depositado até o dia 18 de dezembro. A gratificação natalina contempla funcionários ativos e inativos, pensionistas e servidores vinculados a estatutos próprios. Também estão na lista empregados públicos vinculados à administração direta, autárquica e fundacional ao Poder Executivo Gaúcho. Conforme a Secretaria Estadual da Fazenda, o impacto nos pagamentos da primeira parcela é estimado em R$ 1,6 bilhão, referentes a um total de 338 mil vínculos. O montante se somará a outros 180,7 milhões necessários à contemplação do benefício, mas o total exato será conhecido somente após o processamento da folha do funcionalismo. Eleições 2026, estamos trazendo agora os campeões de voto por estado para a Câmara dos Deputados. PL, União e PP foram as siglas com mais líderes em votação. O PL teve o candidato a deputado federal mais votado em 11 né, das 27 unidades da federação nas eleições do último domingo. Os dois campeões de votos são do partido né, do PL, Nicolas Ferreira, em Minas Gerais, e Lucas Pavanato, em São Paulo. União e PP lideraram em 4 estados cada e o PT em 2. Partido Novo, PSB, Avante, PSD, PSOL e Republicanos tiveram o mais votado em 1 estado cada. Então, na lista, né, Minas Gerais, Nicolas Ferreira, com 3.119.314 votos. São Paulo, Lucas Pavanato, do PL, também com 3.038.438 votos. No Ceará, André Fernandes, também do PL, 684.373 votos. Logo na sequência, em Santa Catarina, Júlia Zanatta, também do PL, 560.223 votos. No Paraná, Jeffrey Schettini, do Partido Novo, 425.399 votos. No Espírito Santo, Lucas Polese, do PL, 419.735 votos. No Pará, o delegado Caveira, também do PL, 414.927 votos. Aqui no Rio Grande do Sul, Maurício Marcon, também do PL, 379.834 votos. Na Paraíba, Cabo Gilberto Silva, também do PL, 267.142 votos. Pernambuco, Pedro Campos, do PSB, 261.555 votos. Na Bahia, Pastor Sargento Isidório, do Avante, com 248.147 votos. No Piauí, Georgiano, do PSD, 234.454 votos. No Distrito Federal, elegeu Fábio Félix, do PSOL, com 224.224 votos. Rio Grande do Norte, Natália Bonavides, do PT, 215.509 votos. Rio de Janeiro, Dr. Luizinho, do PP, Partido Progressista, 213.904 votos. No Amazonas, Sargento Salazar, do PL, com 212.948 votos. Goiás elegeu o mais votado Bruno Peixoto, do União, 207.899 votos. Mato Grosso, Coronel Fernanda, do PL, 205.064 votos. Maranhão, Pedro Lucas Fernandes, do União, 188.853 votos. Alagoas, Alvinho Lira, do PP, 628 votos. Em Rondônia, Lúcio Moschini, do PL, 158.421 votos. Mato Grosso do Sul, Camila Jara, do PT, 154.157 votos. No Sergipe, Yandra Mourão, do União, 115.903 votos. Tocantins, professora Janade Valcari, do PP, 99.026 votos. No Acre, Socorro Neri, do PP, 39.587 votos. No Amapá, elegeu Felipe Show, do União, com 34.587 votos. E finalizando, Roraima, Marcos Jorge, do Republicanos, 22.027 votos. São os deputados federais mais votados em cada estado da federação. Né? Então, Nicolas Ferreira, 3.119.314 votos, né? Mais votado do país. 11h28, para você que é apaixonado por motociclismo, Vini Motoparts tem motos novas, seminovas e usadas, também tem peças, acessórios, equipamentos completos, uma boutique cheia de estilo para quem vive o mundo das motos. 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
10: Atualizando a previsão aqui para Sananduva e região, então teremos hoje, terça-feira, tempo nublado, predomínio de nebulosidade, está marcando apenas 1 milímetro de chuva. Mínimas hoje foram em torno de 13 a 14, máximas de 20 a 22 graus. Amanhã, quarta-feira, metade da semana, sol pode até aparecer entre nuvens, mas a nebulosidade predomina. Está marcando 1 milímetro de chuva para a noite. Na quinta-feira, pode ter chuvas de 10 a 15 milímetros, 16 na mínima, máximas de 25. Para amanhã, 14 na mínima, máximas de 26 a 27. E a Metsu alerta: o sul do Brasil vai enfrentar novo episódio de chuva excessiva a extrema, né? De excessiva a extrema. Volumes em algumas áreas podem atingir até 200 ou até 300 milímetros ou mais. Haverá novas enchentes e agravamento de cheias em rios já elevados, o que alerta a Metsu Metrologia. A temperatura nesse momento em Sananduva está

0: em 19 graus e meio.
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0: 11:37.
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1: Finalizando o Estúdio Atualidades de hoje, 11 horas 39 minutos, ou 21 minutos para o meio-dia, né? A gente vai agradecendo o carinho da sua audiência, sua companhia aqui na 97. Lembrando que mais informações, logo mais ao meio-dia e 5 no jornal RSA News, também nas nossas redes sociais, Facebook, Instagram e também no nosso portal sarandufm.com.br para você acompanhar mais informações por lá também. 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Eu retorno às 5 horas da tarde, te espero por aqui, né, 17 horas, com a voz do Pampa. Um abraço, Sandro. 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Ótima terça-feira, um ótimo almoço para você.

0: Pode aplaudir, Henrique.
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5: 11:56.
6: 18 graus.
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9: Olá, muito bom dia! O informativo Vicarto chega no seu rádio com as atualizações de hoje do mercado de grãos. Soja mantém alta em Chicago, mas os preços de balcão caem com a queda do dólar. O mercado segue acompanhando a valorização de outras commodities em Chicago. Dúvidas com relação à demanda chinesa limitam os ganhos. A forte queda do dólar, que superou os 4%, pesou bastante nos preços de balcão. O milho também perdeu força no mercado internacional e na B3 aqui no Brasil, onde a baixa foi mais de 1% também com a queda do dólar. E o trigo subiu lá em Chicago com tensão no Mar Negro, puxando as demais commodities na bolsa. Aqui no Brasil, o mercado ficou travado também com o câmbio, que apresentou forte queda em sua última sessão. A moeda americana chegou a operar abaixo dos R$ 5,00 ao longo do pregão. No balcão, soja desvaloriza e passa a ser comercializada ao preço de R$ 143,00 a saca. Milho permanece em R$ 65,00, assim como o trigo, permanecendo em R$ 77,00 a saca. Essas eram as nossas informações para hoje. A todos um bom dia e até a nossa próxima edição com mais notícias do mercado agrícola.
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3: Meio-dia e
4: 18 graus.
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7: Muito bom dia, Sandro. Bom dia aos ouvintes da Sananduva FM, de volta por aqui nesta manhã de terça-feira, iniciando o nosso giro em busca de informações para atualizar, né, sobre os últimos acontecimentos. E a terça-feira é dia de bater um papo legal, bacana, com os bombeiros voluntários aqui da cidade de Sananduva, que tem como representante na assessoria de imprensa a Letícia Corato, e é com ela que a gente conversa a partir de agora, né? Então, Letícia, muito bom dia, seja bem-vinda.
8: Bom dia, Edson, bom dia, Sandro, bom dia, ouvintes da Rádio Sananduva. Vamos às dicas da semana com os bombeiros voluntários de Sananduva. E as dicas dessa semana falam sobre os cuidados com a fiação elétrica em dias úmidos e de muita chuva. As dicas são: evite mexer em tomadas e aparelhos com as mãos molhadas. Fios desencapados e em locais úmidos oferecem riscos de choque. Não use equipamentos elétricos próximos à água. Desligue os aparelhos das tomadas em caso de instabilidade. Revise a instalação elétrica sempre com um bom profissional. E proteja fios e tomadas externas da chuva e da umidade. Edson, essas foram as dicas da semana. O nosso telefone de plantão é o 54996545446. Os bombeiros voluntários de Sananduva desejam a todos uma ótima semana.
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7: E a terça-feira, encontro marcado também semanalmente com o pessoal do ADS, que tem como coordenador geral o professor Cássio. Muito bom dia, professor. Seja bem-vindo mais uma vez.
10: Bom dia, Edson. Bom dia, amigos da Rádio Sananduva. Estamos aí para bater um papo esportivo aí durante a semana.
7: Perfeito. Professor, na última terça-feira até hoje teve bastante atividade, né? Jogos. Como é que foi o ADS nas competições e nas atividades semanais?
10: Isso, tivemos bastante movimento, né, na semana passada. Na sexta-feira tivemos a Tacinha TG, né, aqui no Centro Esportivo, contra a equipe de Sarandi e Marau, né, a equipe sub-11 nossa, enfrentou as equipes de Marau e Sarandi, né, classificando-se para a próxima fase, né, agora aguardando também a sequência. E também à noite teve lá na Escola Santa Terezinha a Copa Munor, com a equipe ADS Azul contra a equipe do Luneta Futsal. Também bons jogos, o Ginásio Santa recebeu um bom público aí, duas equipes da cidade, mas movimentou bem. Então o pessoal deu bastante público, então engrandeceu o espetáculo aí. No domingo, né, tivemos aí as partidas da Liga, né? A Sub-13, que enfrentou a equipe de Lajato. Infelizmente não nos classificamos, né? Mas fizemos um bom jogo, deu um bom público, né, lá no Centro Esportivo, né? Até nos surpreendeu por ser um dia de eleição, né? No domingo, foi depois das eleições. A gente achava que fosse dar uma quebra aí, mas foi bem interessante. O público aproveitou para estar lá, acompanhar esse bom jogo que foi contra a equipe do Lajado, né? Nossa equipe Sub-13. E depois a equipe Sub-20 contra a equipe da CBF, né? Que também aconteceu o jogo das quartas de final. E agora tem o retorno lá em Barbosa. Nossa equipe acabou perdendo a primeira em casa. Agora temos que tentar recuperar lá, a gente sabe que é difícil, mas vamos ter que ir à luta, né? Suar bastante para tentar reverter o resultado. A gente sabe que é duro, é pegado, mas estamos preparando também para fazer um bom jogo lá e ir atrás dos nossos objetivos.
7: Perfeito, então. Diante desse propósito, esse próximo objetivo que vocês têm, esse próximo jogo, entre outras atividades, o que mais tem para essa semana, professor?
10: Isso, Edson, teremos já no sábado esse jogo, né, o retorno lá no dia 10, às 19 horas, lá em Barbosa, contra a equipe da CBF, e também hoje teremos em São João do Ortiga a equipe ADS Vermelho contra a equipe de São João do Ortiga, né, já fizemos uma rodada anterior com a equipe azul, agora joga com a equipe vermelha hoje pela Copa Munor. Então essas aí são esses dois jogos. E também teremos no dia 10 pela manhã a equipe sub-11 e sub-15 contra a equipe de Barracão. Então, jogaram sábado de manhã, são dois jogos apenas. O Barracão tem duas equipes que jogam a Copinha Munor. Também essas são as movimentações dessa semana aí. Estamos ainda aguardando algumas confirmações, pode ser que seja mais alguns jogos, né? Mas a princípio a gente terá esses jogos... Vai ser todos dureza, mas esse é o grande objetivo, né? Essa união entre equipe, treinamento, família, que é muito importante nessa parte, ter falei do público que veio prestigiar o nosso jogo lá no ginásio, pessoas muito positivas, incentivando, a gente sabe que a gente conta com isso, esse é o objetivo, as pessoas que vão lá, a gente sabe que tem várias, né? Mas pessoas que vão lá incentivar positivamente, porque a gente está indo num processo de formação da criança, né? Então são todos jogos de categorias de base, então a gente depende disso para a formação, que apoiem as crianças, né? De vez em quando uma crítica fica meio duro para uma criança, pode até acabar desestimulando ela, mas a gente quer que quem for lá, né? Com certeza todos são pais, né? Então entende que tem o seu filho e tem que estar apoiando o filho do outro. Isso aí é o que mais importa para as pessoas. Isso nos colabora para o nosso bem final, nosso movimento final, que é chegar lá, trabalhar essa parte educacional, né? Não para que, digamos, haja uma pressão absurda, né? E acaba desmotivando as nossas crianças. Não é isso, né? O público presente tem que estar incentivando positivamente as crianças, porque o trabalho é de formação, né? E sendo um adulto, aí é outra coisa, né? O adulto já está com o seu caráter formado, sua personalidade, né, pronta para afetar certos tipos de pressões. Mas como tu está em formação, tu tem que trabalhar na parte positiva disso aí. Então a gente conta com isso sempre, né, através do nosso público, porque vem prestigiar, né? E aí a gente vai dar o passinho para frente para crescer.
7: Perfeito. Mais alguma colocação, professor?
10: Também, a gente gostaria de agradecer os nossos patrocinadores, né? Todo o pessoal do staff que está por trás, que sem nossos patrocínios, a gente não conseguia fazer nada do esporte. Sem o pessoal que está ali por fora, diretoria, conselho, todos, tu não conseguiria dar o passo para frente, né? Que tudo isso aí colabora para que a coisa aconteça, e unindo todos, família, pais, patrocinadores, conselho, diretoria, a coisa vai acontecer, mas nós temos que estar no bem comum, fechadinho, para que isso feche e aconteça da maneira positiva.
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11: O Rio Grande do Sul elegeu neste domingo o governador mais conservador de extrema direita a ocupar o cargo desde a redemocratização. Mas mesmo que o tenente-coronel Luciano Zucco, do PL, e seus colegas de partido tenham sido os grandes vencedores do pleito, o Estado também escolheu candidatos bastante opostos em outros cargos. É o caso de Natasha Ferreira, atual vereadora de Porto Alegre, do PT e a primeira mulher transexual a ser eleita no Estado para o cargo de deputada estadual. Na avaliação da política, o resultado teve pouco a ver com o fato de ela ser transexual, mas sim com o trabalho na Câmara de Porto Alegre, que acabou impulsionando a sua campanha.
12: Ela passa menos, né, pela minha identidade, muito mais pelo meu trabalho, né? Eu acho que pegar o meu mandato na Câmara de Vereadores, eu presidi a CPI contra os escândalos de corrupção demais, e combinou na cassação do vereador gringo, né? A gente tem uma disputa de Sebastião Melo sobre a cidade, a questão do plano diretor. Também aprovei, a verdade, as cotas trans, mas só a vereadora que mais aprovou o projeto no bloco de esquerda. Então acho que o meu trabalho também me coroou, na verdade, para a Assembleia.
11: Na Câmara de Vereadores da capital, Natasha Ferreira presidiu a Comissão de Direitos Humanos da Câmara e a CPI do Departamento Municipal de Água e Esgotos, o DEMAI. As investigações dessa CPI levaram à prisão de um vereador da capital gaúcha. Ela também é autora da Lei de Cotas Trans em Concursos Públicos de Porto Alegre. Militante do Partido dos Trabalhadores, Natasha Ferreira também atribui à capilaridade da legenda o resultado que levou a federação, que conta também com PV e PCdoB, a garantir 10 cadeiras no Parlamento Gaúcho.
12: Fácil da esquerda do ponto de vista do número, né? A gente não tem campeões de voto, como alguns partidos de esquerda têm, que é importante, obviamente. Mas a gente tem votação, muita gente sendo bem votada, então isso também facilita. Eu fiz 24 mil votos em Porto Alegre, né, dos 54. Então, em tese, 30 mil votos estão fora de Porto Alegre, né? Então, isso também, a base em Porto Alegre, ela é grande, mas a base de interior, ela também está bem espalhada nas cidades grandes, com bastante estudantes, universitários, cidades onde as mulheres, com maioria, eu acabei fazendo mais votos.
11: Sobre sua atuação na Assembleia Legislativa, Natasha Ferreira aponta uma possibilidade de diálogo com o novo governador em temas que, na avaliação da deputada eleita, alcançam diferentes públicos dentro do Rio Grande do Sul.
12: Revisar o contrato da Equatorial da IGEA, né? Acho que isso une esquerda, direita, interior, região metropolitana, capital, homens e mulheres. Também falei durante a campanha sobre a defasagem salarial dos servidores públicos. Eu sei que não é agenda do governador, mas eu sou uma defensora de concurso público e de estado concursado. Também quero dialogar com o governador para que, eu fiquei sabendo hoje, que ele diminui de 35 para 15 secretarias, mas é extremamente importante que as diretorias de diversidade, de inclusão, né, a de combate ao racismo, das mulheres, por exemplo, né, PCDs, de idosos, elas não acabem.
11: Além de Natasha Ferreira, a federação também elegeu Leonel Hadi, Adão Preto, Pepe Vargas, Miguel Rosseto, Sofia Cavedon, Jefferson Fernandes, Halley e Zé Nunes, do PT. Humberto Matos, do PCdoB, foi o outro escolhido para a Assembleia Legislativa. O bloco de esquerda na casa ainda conta com 3 parlamentares do PSOL, eleitos na federação com a rede. São eles Luciana Genro, Matheus Gomes e Karen Santos. 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Produção e reportagem, Eduardo Amaral.
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13: A Justiça Itinerante do Tribunal de Justiça do Rio Grande do Sul abriu na segunda-feira a programação da terceira Semana Nacional da Regularização Tributária. A ação foi realizada no Largo Glênio Pérez, no centro de Porto Alegre. Durante 5 horas, foram realizados 63 atendimentos com informações sobre tributos municipais, estaduais e federais. A iniciativa é coordenada nacionalmente pelo Conselho Nacional de Justiça e, no Rio Grande do Sul, pela Corregedoria Geral da Justiça. Participaram representantes do TJRS, Tribunal Regional Federal da 4ª Região, Receita Federal, Cartórios de Protesto, Procuradoria-Geral do Município, Defensoria Pública e da Vara Estadual de Execuções Fiscais e de Tributos Estaduais. A juíza corregedora Viviane Castaldello Busato explica que, além de orientar a população, a semana busca estimular acordos e reduzir a judicialização de conflitos tributários.
14: A importância desse evento é a conciliação com a própria ideia da semana, que é aproximar a população do Poder Judiciário porque o objetivo principal é que nós estimulemos a realização de acordos nesses processos, e a ideia é que hoje a gente possa dar visibilidade a esta semana, que é uma semana que tem esse objetivo da gente regularizar pendências tributárias e também, sejam elas judiciais ou administrativas, né, e também proporcionar aos magistrados no decorrer da semana e demais operadores do direito e aqueles que tratam com a matéria eventos de capacitação também.
13: Entre os atendimentos realizados durante a ação estavam orientações sobre IPTU, ICMS e IPVA, além de dúvidas relacionadas ao Imposto de Renda e ao Imposto de Microempreendedor Individual, o MEI. Foi o caso de Ana Paula Souza, que procurou o serviço para entender como regularizar a situação do MEI. Ela havia deixado de utilizar o cadastro, acumulou débitos, o que impedia a baixa do seu registro. Após o atendimento, ela conseguiu as informações necessárias para encaminhar a situação.
15: Fiz alguns anos e depois eu acabei assinando a carteira e não consegui dar baixa porque eu tô devendo, né? Aí eu também não consigo ter acesso, daí eu queria ver se alguém podia me ajudar e graças a Deus hoje eu consegui, né? Maravilhoso, né? Porque a gente fica sem saber de nada, né? E hoje eu tava aqui fazendo uma outra coisa e já acabei conseguindo essa ajuda aqui hoje, né?
13: A terceira semana nacional da regularização tributária segue até sexta-feira. Na quarta-feira, o TJRS promove um workshop sobre os impactos das recentes mudanças da reforma tributária e da Lei Complementar número 236 de 2026 na litigiosidade. O encerramento, na sexta, terá a divulgação de um videocast sobre as mudanças legislativas na área tributária. Com informações do Tribunal de Justiça do Rio Grande do Sul, Jean Costa.
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16: O Exame Nacional do Ensino Médio, Enem, será aplicado em dois domingos, nos dias 8 e 15 de novembro. A Rede Nacional de Cursinhos Populares, a CEPOP, reúne 1.535 cursinhos e mais de 58 mil estudantes em preparação para o exame. Os cursinhos oferecem aulas, acompanhamento pedagógico e apoio psicossocial. A rede atende principalmente estudantes que cursaram a educação básica em escolas públicas, com atenção a pessoas negras, indígenas, quilombolas e com deficiência. As atividades incluem revisão de conteúdos, resolução de questões e exercícios de redação. No primeiro dia do Enem, serão aplicadas as provas de linguagens, ciências humanas e redação, com duração de 5 horas e 30 minutos. No segundo domingo, os participantes farão as provas de ciências da natureza e matemática, com duração de 5 horas. As notas podem ser utilizadas em processos como o Sistema de Seleção Unificada, SISU, o Programa Universidade para Todos, ProUni, e o Fundo de Financiamento Estudantil, FIES. Saiba mais sobre o exame em gov.br/MEC. Com redação de Diego Freitas, da Agência Rádio Gov em Brasília, José Carlos Andrade.
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16: A Secretaria de Prêmios e Apostas do Ministério da Fazenda regulamentou os procedimentos para o encerramento das operações de empresas autorizadas a oferecer apostas no Brasil. As regras estão na Portaria 3005, publicada em 2 de outubro. As empresas devem informar até 7 de outubro os saldos finais das contas dos apostadores e os valores mantidos nas contas usadas para movimentar recursos das apostas. Os dados devem considerar os saldos registrados até as 23 horas e 59 minutos de 5 de outubro. O envio ocorre pelo Sistema de Gestão de Apostas, SIGAP. O prazo para regularizar obrigações financeiras e regulatórias é 15 de dezembro de 2026. As empresas também devem manter os dados cadastrais atualizados. Mudanças no representante legal, endereço, telefone ou e-mail devem ser comunicadas em até 48 horas. Cada empresa deve indicar um representante legal para acompanhar as pendências até a regularização. Saiba mais em gov.br/fazenda. Com redação de Diego Freitas, da Agência Rádio Gov em Brasília, José Carlos Andrade.
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8: Quem deixou de comparecer às urnas no primeiro turno das eleições pode votar no segundo. A abstenção no último domingo foi a maior já registrada em um primeiro turno desde 1998. Naquele ano, o percentual foi de 21,5%, de acordo com o Tribunal Superior Eleitoral. Cada turno é uma eleição independente, portanto, quem deixou de ir às urnas no primeiro turno pode votar normalmente no segundo. Mas para isso é preciso estar com o título regular. Agora, o eleitor que deixou de justificar a ausência pelo e-título é obrigado a regularizar a situação eleitoral, mesmo que vote no segundo turno.
17: O prazo para a justificativa vai até 3 de dezembro. Ela pode ser apresentada pelo serviço de autoatendimento do site do TSE ou em um cartório eleitoral. É obrigatório levar um documento que comprove o motivo da ausência, como um atestado médico ou passagem aérea. O eleitor em viagem no exterior tem até 30 dias após o retorno ao Brasil para apresentar a justificativa. Caso o cidadão perca o prazo da justificativa, ele terá que pagar multa de R$ 3,51 por turno. Da Rádio 2, Fabiola Alves.
18: 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Após o intervalo, voltamos com mais informações.
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22: Eu sou Humberto Ferretti e esse é o Giro Rural. Os últimos dias foram marcados por poucos negócios no mercado do algodão em pluma. Os compradores têm dado preferência para o uso da mercadoria estocada ou já contratada, até porque as vendas de derivados do algodão também estão fracas. Com isso, o preço caiu para a casa de R$ 4,20 a libra-peso, indicam dados do CPEA. Mesmo com uma oferta menor, uma vez que o produtor que não precisa de dinheiro agora está fora do mercado, à espera de cotações maiores. O Brasil abateu entre abril e junho quase 1 bilhão e 700 milhões de cabeças de frangos. Os dados foram divulgados pelo IBGE e representam uma alta de 2,8% na comparação com o mesmo período do ano passado. É também o melhor resultado já registrado em um segundo trimestre. A produção de carcaças de frangos aumentou para quase 3 milhões 740 mil toneladas. A safra brasileira de sorgo, que aumentou em 2025, crescerá de novo em 2026. Aliás, ela será bem maior que a anterior. A Conab fala em um avanço de 20% para mais de 7 milhões e 300 mil toneladas, consequência de um crescimento de 33% da área de cultivo, para mais de 2 milhões e 100 mil hectares, já que o rendimento das lavouras encolheu 9%.
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25: Na região sul, a terça-feira será de muitas nuvens com chuva concentrada em algumas áreas. No Rio Grande do Sul, Porto Alegre terá mínima de 12, máxima de 21 graus. A instabilidade fica próxima à divisa com Santa Catarina. Em Santa Catarina, Florianópolis varia entre 17 e 21 graus com possibilidade de chuva isolada. No Paraná, Curitiba terá mínima de 17, máxima de 19 graus. As pancadas podem ocorrer principalmente no norte do estado, próxima divisa com São Paulo. As informações são do Instituto Nacional de Meteorologia. Viviane Bessa, o tempo e a temperatura.
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22: Eu sou Humberto Ferretti e esse é o podcast Na Bola.
0: Três jogos abrem nesta terça-feira a 32ª rodada do Brasileirão Série B. Destaque para o Juventude, que às 9h35 da noite no horário de Brasília visita a Lanterna Ponte Preta. Se vencer, o time gaúcho assumirá provisoriamente a liderança. Ele vai ultrapassar o Vila Nova, que tem um ponto a mais e joga na quarta-feira. Ainda nesta terça também tem Sport e São Bernardo às 7h30, Goiás e Atletique às 8h30. Na quarta, além do líder Vila Nova em casa contra o Cuiabá, serão mais quatro partidas: Operário e Botafogo de Ribeirão Preto, Avaí, Londrina, América e Fortaleza, CRB e Atlético Goianiense. A rodada da Série B termina na quinta-feira com Ceará e Criciúma, Náutico e Novo Horizontino.
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26: Meio-dia e 27,
27: 18 graus.
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1: 12:45,
2: 18 graus.
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meu povo querido, alô você, meu amigo, minha amiga, alô todo mundo, eu tô de volta, eu tô chegando. Tamo na área para mais uma edição do programa Tarde Demais. Comigo, Edson da Costa, até às 3 da tarde por aqui no comando da Rádio Mais Ouvida. Comunicando, elevando seu astral, trazendo muita informação para você com o patrocínio na primeira hora. 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Beleza, joia, meu povo querido. Tamo juntinhos então, nesta tarde, ou melhor, nesse início de tarde, né? De terça-feira, de céu nublado em nossa querida e linda Sananduva. Uma temperatura da marca aí dos 19 graus. E eu vou começar assim a nossa programação desta tarde, pra mexer com você, meu amigo, minha amiga. Botar o alto astral no bico da bota. Boa tarde! Tarde.

0: Aí sim, meus amigos, ali o Porto do Som, Deus me livre. Sabrina Monteiro, Coração Cigano, apaixonado por você, começando bem demais com o Nando Moreno. Tá esperando o quê? Agora 1:18.
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0: Vamos lá com o Radar do Trânsito. Na IRS 135, que liga Passo Fundo, passando aí pelo pedal em direção ao trevo de Cochila, Tapejara, Sertão, Urebango, Estação Getúlio até Erechim. 4 veículos por minuto. O trânsito flui normal e é maior de veículos pesados neste momento. Vamos dar uma espiadinha aqui na 285 que liga Passo Fundo, direção à Lagoa Vermelha e ramificações. O trânsito flui normal também, não tem alteração. E é maior de veículos pesados. É 470, Lagoa Vermelha, Barracão, divisa com Santa Catarina. Também é maior de veículos pesados e flui normalmente sem alteração. Vamos espiar aqui na IRS 343, Sananduva, Cacique, São José, Barracão. O trânsito flui normal, não tem alteração, né? E é maior de veículos leves. Tá? Espiando também na IRS 126, saindo de Sananduva, passando pelo trevo de Ibiaçá, direção ao trevo da 285, que liga a Lagoa Vermelha, e a maior de veículos leves também neste momento, e as demais rodovias. A gente segue o monitoramento online.
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0: 19 graus.
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a nossa programação segue por aqui nesta tarde, meu povo querido, do jeitão que o povo gosta, com música e com informação, né? Olha, daqui a pouquinho tem previsão do tempo, a gente vai dar aquela atualizada bacana também pra vocês, ok? Vamos com mais música? 1h24.

0: passando por aqui, melhor programação pra você. Olha o Terceira Dimensão, meu pensamento, matamos a saudade, né? O Alemão do Forró, Fica Amor, e ainda teve a participação do Jorge Matheus, Terra Sem CEP. Agora 27 para as duas.
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0: E a previsão do tempo atualizada por aqui é a seguinte, né, meu povo? Mínimas durante a madrugada em torno de 12 graus, a máxima poderá ultrapassar os 22, não tem previsão de chuva. Para amanhã, mínimas de 14, máxima de 27 graus, 0,9 milímetros é a previsão. E a quinta-feira, mínimas de 17, máxima de 25 graus, 15 milímetros de previsão de chuva, segundo a meteorologia.
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0: 24 faltando para as duas.
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De volta, minha gente, com a sequência na programação da 97, a rádio que todo mundo ouve, falando sempre aí da Piança Atacarejo, né, gente? 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

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Hoje nós estamos meio diferente por aqui. Agora 22 para as duas. 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

0: É o programa Tarde Demais, trazendo mais um super bloco, né? Quem cantou foi o César Brassini com o Enigma. Eu sou muito mais você. Os federais, você não sabe amar ainda. Pedro Soberano, quem ama, perdoa. 11 para as duas.
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0: Olha, no Internacional, Eduardo Batista precisa repetir arrancadas recentes para salvar o Inter. Em 5 trabalhos iniciados desde 2021, o treinador teve 2 desempenhos nos primeiros 10 jogos que seriam suficientes para levar o Colorado a 44 pontos. Já no lado gremista, o Renato já esboça o time do Grêmio para enfrentar o Remo. Seria o Everton, João Pedro, Wallace, Kahneman e Caio Paulista. Danilo, Barbosa, Vila Sante, Aldote e Nardone, Pavon, Amozu e Carlos Vinícius.

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0: Olha a hora, gente, faltando 7 para as 2, quase fechando a nossa primeira hora, né? Nada melhor do que fechar a voz aí do Michel Teló, né? Abrindo o último bloco da primeira hora. Vamos?
1: Fim de semana.

0: legal. E a primeira hora ficou por aqui então, minha gente. Participação musical do Wilson Pause, Mari Pause, né? Perigosa e linda, Felipe ou Zé Felipe. Ruim de coração, Michel Teló. Aí a roça vence. 2:02, a melhor programação é aqui na rádio que todo mundo ouve.
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Muito bem. Vamos trazendo informações. Olha, o Pix automático poderá ser usado diretamente na conta salário a partir de 2027. Mudança entra em vigor em 1º de julho e permitirá o pagamento de despesas recorrentes sem a necessidade de transferir antes o salário para outra conta. E sites e aplicativos de apostas esportivas deixam de operar no Brasil. Os sites e aplicativos de bets deixaram de operar no Brasil nesta terça-feira. A proibição foi determinada pelo governo federal por meio da medida provisória número 1394 de 2026.

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Muito bem, vamos lá para mais uma horinha de programa. 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Música nova da Mariana Fagundes. 2:08.

0: Rogério Magrão e Banda, Recaída. Também teve o Natan com Chão de Avião, Nunca Mais. E a Mariana Fagundes, Amor Daqueles. Agora 12h17.
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0: 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Agora 2h22.
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0: E a temperatura 19 graus.
1: Thiago Viana.
2: Tarde.
1: Essa
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1: Musical São Francisco já virou loucura. Luberti, jeito caipira. E ainda o Thiago Viana, Deus mudou minha sorte. Bora fazer um intervalo comercial rapidinho. Daqui a pouquinho eu tô de volta. Agora 19 faltando, aliás, 29 faltando para as 3. Isso aí. Temperatura 19 graus, céu nublado na querida Elina Sananduva.
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1: Foi perdido um RG em nome de Yolanda Ferron Slong, nas proximidades da Escola Amélia Lenz, o grupo escolar. Quem encontrou ou encontrar, entra em contato pelo fone 99997-5184. Foi encontrada uma pasta com exames médicos em nome de Iria Terezinha Dongenski Loregian. A mesma encontra-se na farmácia São João de Sananduva, no centro. 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
1: 28 faltando para as 3.
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0: Bruno Rocha. 25 para as 3. Por aqui a música não para.
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Muito bem, gente, quase na finaleira. 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Muito bem, finalizamos por aqui a edição do Tarde Demais de hoje, na sequência, Jean Martinazzo. E eu amanhã, às 6 da manhã, estou de volta por aqui na Rádio Mais Ouvida. Um abraço do Edson e até!

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6: Vamos lá então, gente. Boa tarde, tô chegando. Cadê minhas pausas aqui, pelo amor de Deus, gente? Meus aplausos. Agora sim, vamos trabalhar. Bora!
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6: Filho, tamo chegando. Eita, lasqueira, pra começar bem mais uma tarde aqui. Terçou, né?
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6: Muito bem, senhoras e senhores, boa tarde, família, boa tarde pra você. Sessão desta terça-feira, 6 de outubro de 2026. Eu quero mandar já de início aqui, que eu prometi que eu ia mandar um beijo imenso pra minha irmã Juliana. Tá de aniversário hoje, né? Parabéns, Ju, te amo, tá bom? Muitos anos de vida. Tá ficando velha, né, filha? Tá, velho. Beijo pra você, pro Fê, pro João, Pedrinho, pro Thiago aí. Muitos anos de vida. Tá bom, mana? Te amo. Dia 25 e dia 26. Aliás, dia 26 é meu irmão Jardel. Completando mais um ano de vida. Ficando velho. Eita.
8: Jesus, amor.
6: E dia 25 eu comemorando mais uma data especial, né? Que coisa boa. Então, tá dado o recado, agora vamos trabalhar. 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E para iniciar bem a programação de hoje, tem sorteio já valendo aqui no programa. 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Eu vou começar aqui. Deixa eu trazer uma do... Vou começar essa tarde meio que chove, não molha. Será que chove? Será que não chove? Né? temperatura agora na casa dos 19 graus. No decorrer do programa, tem previsão do tempo. A gente vai atualizando você aí, tá bom, meu querido? Uma excelente tarde. Exalta quando gira o mundo.

Na 97 é bom demais. Mariana Fagundes, Amor daqueles. 15:15. Daqui a pouquinho eu tô de volta. 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
3: Informação à tarde, RSA News. O Banco Central vai monitorar reajustes salariais. O Banco Central passará a divulgar mensalmente os indicadores sobre reajustes salariais negociados em convenções coletivas de trabalho. A medida permitirá acompanhar melhor a evolução do salário e os possíveis impactos sobre a inflação. Os dados mostrarão quantos acordos tiveram aumentos acima, abaixo ou em linha com a inflação. O Banco Central também vai acompanhar os ganhos reais dos trabalhadores, especialmente em períodos de mercado de trabalho aquecido e desemprego baixo. Em julho e setembro, cerca de 6,9 milhões de brasileiros foram afetados por conta do calor, secas e vendavais e também inundações. Segundo a CNM, 1.035 municípios decretaram situação de emergência ou estado de calamidade no período. Os desastres deixaram 25 mortos, 87,7 mil pessoas desalojadas e provocaram prejuízos aí acima de 12 bilhões de reais. A entidade alerta que os impactos podem aumentar nos próximos meses devido à previsão do Super El Niño e orienta os municípios a reforçarem as medidas de prevenção.
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3: 21 graus.

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3: Vamos lá então, de volta. Na rádio que todo mundo ouve com você e pra você. Tem sorteio valendo. 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Tá afim de participar? Faz o seguinte: 996730977, para você mandar o seu nomezinho completo aí. Você vai estar concorrendo junto com a gente, tá bom? 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Fone Whats 996622136. 15 horas e 20 minutos.

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1: Olha a hora, 15h34. 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
1: Muito bem, de volta. Na rádio que todo mundo ouve, com você e para você, 25 faltando para as 4, com a loja Escalabrim, na Rio Branco, em frente ao Hospital de Sananduva. 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Sorteio valendo, Vanessa De Martini, boa tarde. Quem mais aqui? A Elisiane Bresolim também participando do sorteio. Tamo junto.

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Na 97 é bom demais. Cleiton Romário, Se Eu Te Perdoar. 14 faltando para as 4. Daqui a pouquinho eu tô de volta. Boa tarde.

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2: 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Temperatura 19 graus.
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Muito bem, de volta! 10 faltando para as 4, gente. 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Tem sorteio valendo, gente, aqui no programa. Manda o WhatsApp aí que dá tempo ainda.

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6: Muito bem, informações à tarde, RSA News. A venda do Dia das Crianças deve movimentar entre 1 bilhão e 1,3 bilhão de reais do comércio gaúcho em 2026. Segundo a Federação das Câmaras de Comércio e de Serviços do Rio Grande do Sul. A expectativa é de resultados semelhantes à do ano passado. Apesar do endividamento das famílias, a inflação e juros elevados, brinquedos devem continuar liderando a preferência, seguindo por roupas, calçados e eletrodomésticos. Já os servidores estaduais do Rio Grande do Sul receberão no dia 3 de novembro a primeira parcela do 13º salário. O pagamento corresponde a 90% do valor total. A segunda parcela será depositada até 18 de dezembro. Segundo a Secretaria da Fazenda, a primeira parcela deve movimentar cerca de 1,6 bilhão de reais em contemplar aproximadamente 338 mil vínculos entre servidores ativos, aposentados, pensionistas e empregados públicos.
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6: 16h07.
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Muito bem, de volta aqui na tarde, 16h10, com a RG Automecânica, balanceamento, injeção, câmbio, freios e geometria. 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Eita, nós! É, daqui a pouco eu vou trazer música aqui. Deixa eu ver. Já temos o ganhador da tarde. Lembrando que o ganhador tem que confirmar que está ouvindo o programa. É o ganhador aqui do brinde especial da mecânica Zapanetti. Quem que foi? Silvinha Panceira, é isso? Alô, Silvinha! Parabéns, minha querida. Só confirma que você está ouvindo o programa, tá bom? Henrique Juliano!

0: Obrigado, gente. Obrigado.
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2: Pereira, boiadeira.

0: Na 97, depois do rodeio do Luan Pereira e a Simone Mendes, Direitos Iguais. 16h20, já daqui a pouquinho, tô de volta aqui na tarde. Show pra você!
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0: Muito bem, de volta na programação Show da Sua Tarde. 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

Esse é o Eric Land aqui na tarde. Imagina a cena. 16h31. Daqui a pouquinho eu tô de volta na sua tarde. Tem a previsão do tempo, né? O que vai acontecer? Se... A princípio tem previsão de sol ainda, né? No decorrer desta semana. Chuva vindo por aí também. Daqui a pouquinho.

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2: 16:32.
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2: 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Né? Para amanhã o sol pode aparecer aqui na região com bastante nebulosidade. Já para quinta-feira a chuva retorna no decorrer da madrugada, princípio final de semana, início final de semana, é bastante chuva aqui para a região. Temperatura máxima para amanhã em torno de 26 e do decorrer da manhã ali em torno de 14 graus.

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Na 97, Fidão e Jeca, depois da chuva. 15 para as 5. Daqui a pouquinho eu tô de volta, indicadores econômicos, e logo mais às 5 da tarde tem Sandro Dalla Santa com a voz do Pampa, meu querido. Daqui a pouquinho eu tô de volta.

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4: 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O dólar comercial, por sua vez, na venda 4,98, o euro 5,60. Já na criptomoeda, o Bitcoin, com uma redução para R$ 426.700.
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4: 21 graus.
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4: Na 97 é bom demais, gente. Obrigado pela sua audiência mais uma vez. Na sequência, Sandro Dalla Santa é a voz do Pampa. Eu retorno amanhã a partir das 15. Até mais!

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É isso aí, moçada. Estamos chegando, 17 horas e 2 minutos, 5 e 2 da tarde. Está começando a Voz do Pampa aqui na programação da Sananduva do FM, neste finalzinho de tarde, né? Desta terça-feira. A gente está chegando na comunicação, na companhia comigo, Sandro, então. Vamos até às 19, terça-feira, hoje, 6 de outubro de 2026. Dia de São Bruno, dia do tecnólogo e dia mundial da paralisia cerebral. Estamos no 279º dia do ano, 41ª semana. 76,6% do ano já se passou, né? Bueno, já estou de mate pronto. E você? Está aí no costado com a Sananduva, você que está chegando agora, seja bem-vindo. Você continua com a gente. Obrigado pelo carinho da audiência, né? Serva até o mate e vamos matear juntos por aqui. E também você pode participar com a gente pelo nosso WhatsApp 99673-0977. Temperatura em Sananduva, 19 graus e 2 décimos. Umidade relativa do ar em 85%. 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Dado o recado dos nossos patrocinadores, vamos começar a programação de hoje, tracando aí o Bugio do Chaleira Preta, né? Música Bertucci, na voz e na gaita do saudoso

0: Edu Silva, Pampa na Garupa, Porca Véia Bugio do Chaleira Preta. Começamos a nossa programação de hoje da Voz do Pampa com o melhor da música do Rio Grande para você. Né? Nosso WhatsApp está aí para você participar, pode solicitar sua música, mandar o seu recado em 99673-0977.
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0: 19 graus.
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0: 17h17. 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Aí está nosso amigo Matheus Tonial, também o Mauro. É, tio Mauro, um abraço para vocês aí. 17h18, vamos trazendo mais música enquanto vamos mateando. O Gabriel Selvagem e o João Luiz Correia, Não Te Fia Nas Garruchas.
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2: Gabriel, é! 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

0: Leonel Gomes, Mensual, Gabriel Selvagem e João Luiz Correia, Não Ter Fia nas Garruchas. 17h25. Temos informações do agronegócio na sequência.
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0: Rio Grande do Sul registra caso de gripe aviária em aves de subsistência em Seubac. Equipes fazem monitoramento em 68 propriedades em um raio de 3 quilômetros. Influenza aviária é uma doença viral altamente contagiosa que afeta principalmente aves. Pesquisa seleciona cultivares de aveia preta para recuperação de solos na Serra Gaúcha. A seleção de plantas de cobertura busca reduzir a contaminação do solo e proteger o ambiente da erosão em áreas de encosta. O Brasil exporta 5 milhões de toneladas de milho a menos entre julho e setembro e aumenta desafio para atingir 38 milhões no ciclo. Soja sobe mais de 20 pontos em Chicago com atraso da colheita nos Estados Unidos nesta terça-feira. E o milho sobe mais de 2% em Chicago com colheita atrasada também, né? Enquanto o dólar pressiona a B3 aqui no Brasil. E a canola segue em colheita, né, aqui no Rio Grande do Sul. No trigo, as lavouras estão com floração, 19%, enchimento de grão 57%. Maturação fisiológica abrange 21% da área cultivada no estado. A semeadura do milho avançou de 68% para 73% da área prevista ao longo do período, mantendo o ritmo diferenciado entre regiões, né, conforme o informativo conjuntural da Emater. Milho e silagem prossegue o plantio escalonadas, chegando a 46% da área prevista para esta safra. 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
0: 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Os Monarcas, tirando o meu chapéu para Deus, né? Vão trazendo música para você, enquanto você vai mateando, vai ouvindo notícias, informações também, e a boa e autêntica música gaúcha, né, moçada? Bom final de tarde!

0: Adair de Freitas, meu ranchinho, e os monarcas tirando meu chapéu pra Deus, né? 21 minutos agora para as 18 horas. 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Temos o intervalo, também vou trazer nesse bloco o radar do trânsito.
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2: 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Informa a temperatura. 18 graus.
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2: Atualizando as informações aqui da nossa região, não temos registro de acidentes nem de bloqueios nas últimas horas, né? O trânsito flui normalmente. Informações do portal da EGR, empresa gaúcha de rodovias, está mostrando que estão passando no posto pedágio de Coxilha de 6 a 8 veículos por minuto. O trânsito é de leve a moderado nos dois sentidos neste trecho. BR-285 na região de Passo Fundo, o trânsito é moderado. Na região de Passo Fundo, no sentido de Passo Fundo Carazinho, né? No sentido de Passo Fundo Lagoa Vermelha, o trânsito é leve. Motorista, mantenha uma distância segura do veículo à frente, evite usar o celular enquanto dirige e sempre utilize o cinto de segurança, inclusive os passageiros do banco traseiro. Segurança no trânsito é uma responsabilidade de todos. Então, este foi o Radar do Trânsito em mais uma edição.
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2: Quem 15 minutos agora para as 18 horas, né? Vamos sorvendo aquele mate, vou estendendo o chás que o pessoal tá no trecho aí, né? O pessoal que tá na estrada. Um abraço, Matheus Souza, aí da Vicato Alimentos, retornando de Erechim, depois das entregas aí dos produtos da Vicato, né? Então, no costado da Sanduva. Um abraço, Matheus. Bom retorno para vocês, também os demais motoristas e pessoal que tá no trecho aí, pessoal da Vicato Alimentos, retornando para Sanduva ou pegando a estrada, né? E demais motoristas que estão transportando aí produtos agrícolas, a produção, mercadorias em toda a região, né? Tá no trecho, tá no costado da Sanduva. Uma boa viagem, então. O pessoal pediu aqui os mateadores, uma vaneira de respeito. Depois o Cristiano Quevedo canta pra gente a milonga de volta ao campo. 14 para as 18.

0: Zé Cláudio Machado, defumando ausências. Cristiano Quevedo, de volta ao campo. E também os mateadores, uma vaneira de respeito. Né? Arrematamos a primeira hora da nossa programação de hoje. 3 minutos e meio para as 18. Vem aí informações em mais uma edição do RSA News.
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7: Principais informações, destaques, né, das últimas horas, para você ficar bem informado. O ministro do STF, Gilmar Mendes, diz que nem os momentos de turbulência comprometeram a força da Constituição. Ministro do Supremo, Alexandre de Moraes, manda a Procuradoria-Geral da República se manifestar sobre o pedido de Bolsonaro para liberar visitas de Flávio. Coordenador de campanha de Flávio Bolsonaro afirma que não haverá clima de vingança com o Supremo caso o senador seja eleito presidente. Senado vê pressão por fim da escala 6-1 diminuir. Flávio Bolsonaro diz que querer ir a debates já queria ter participado no primeiro turno, disse ele. Banco Central cria indicador para acompanhar reajustes salariais negociados. Rio Grande do Sul registra caso de gripe aviária em aves e subsistência no município de Seubac. Governador eleito aqui no Rio Grande do Sul, Luciano Zucco, define equipe de transição. Nomes fortes da campanha integram o grupo. PT no estado e aliados iniciam a articulação para o segundo turno no estado. Mais algumas informações também aqui na nossa região. Operação coordenada pela Delegacia de Itapejara prende 4 homens por posse ilegal de armas de fogo em Charrua e Floriano Peixoto. 2 mandados de busca foram cumpridos no interior dos 2 municípios. 4 armas, munições e outros materiais foram apreendidos. Morador de Lagoa Vermelha é alvo de operação da Polícia Civil de Santa Catarina por suspeita de extorsão. E homem é preso transportando mais de 6 quilos de drogas em Sarandi. PRF apreendeu 5,5 quilos de skunk e 1 quilo de haxixe durante abordagem na BR-386. 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
1: Agora 18:02.
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Agora 18h04, vamos iniciando então a segunda hora da Voz do Pampa de hoje. 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Vamos começar essa segunda hora do programa, agora 18h06, né, moçada? 17 graus a temperatura. Tchê, garotos, andei, sonhei.

0: Gana Missioneira, saudoso Senair Maica. Também o saudoso Chico Castilhos, né? Retrato do Nosso Amor e o Che Garotos, Andei, Sonhei. 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
0: 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Em Sananduva, 17 graus.
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0: 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A moçada aí tá sempre acompanhando a gente. 18h23, vamos trazer agora nossos amigos do Grupo Alma de Campo e a Milonga Crenças.

0: Esse foi o Baile do Bigode, né? Com Milton Ferreira e o Grupo Alma de Campo e a Milonga Crenças, 18h31. Logo na sequência a gente atualiza mais uma edição aí da previsão do tempo, né, moçada? E vem aí dia 18 de outubro, a grandiosa festa em São Paulo da Cruz, Sananduva, com matinê à tarde, né, com Rainha Musical, né? Abraço ao seu amigo João Carlos Lewandowski, moçada lá de São Paulo da Cruz, pessoal que tá trabalhando para a grandiosa festa. E o convite para você vem na sequência aí.
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0: 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Para amanhã, quarta-feira, teremos tempo bom aqui para a região, apenas com variação de nuvens, né? Alguns períodos mais presentes de nebulosidade, a variação com aberturas de sol, mínimas em torno de 13 a 14, máximas de 25 a 26. E a chuva pode retornar na quinta-feira pela madrugada, também pela manhã, de 10 a 15 milímetros para quinta-feira. Mínimas 16, máximas de 23 a 24. Sexta-feira, 30 a 35 milímetros de chuva. Sábado também está marcando chuva aí, né? Agora em Sananduva, a temperatura está em 16 graus e meio.
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0: 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Também nesta segunda hora temos com a gente a Automecânica Zener, no bairro São Cristóvão, Sananduva, Unideal Getúlio Vargas. Aí o vestibular de verão ideal está lançado, foi lançado ontem e você já pode fazer a sua inscrição no site, né, ideal.com.br. 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Os Serranos e a Vaneira Véia Baguala, né, tchê?
1: Daí a Vaneira Véia Baguala do Serrano.

0: Cavalo tostado, saudoso porca véia, nesse contrapasso. Irmãos Bertucci, né? E os Serranos, Vaneira Véia Baguala, 16 para as 19, né, moçada? Na sequência a gente traz os informações do esporte, né, da dupla Grenal 97 Esportes.
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4: Muito bem, atualizando as principais informações da dupla Grenal. No Grêmio, com o Vidasante, Grêmio encerra a preparação para enfrentar o Remo, né? O volante paraguaio chegou na noite da última segunda-feira em Belém. O Tricolor joga, né? Amanhã, quarta-feira, às 19h30, no Mangueirão. E o Inter recebe o Corinthians amanhã às 19h30. No Beira-Rio, em Porto Alegre. Eduardo Batista precisa repetir arrancadas recentes para salvar o Colorado. Em 5 trabalhos iniciados desde 2021, o treinador teve 2 desempenhos nos primeiros 10 jogos que seriam suficientes para levar o Colorado aos 44 pontos. E o Corinthians terá reforços da seleção e Diniz pressionado contra o Inter.
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1: Vamos encerrando o programa de hoje, 10 minutos para as 19 horas. Obrigado aos nossos anunciantes, patrocinadores pela parceria. Você que nos ouve sempre, né? Fica um abraço, Sandro. Uma boa noite de terça-feira para todo mundo. O pessoal pediu o Mano Lima, que a pouquinho vão rodar. Antes temos a Nicole Carrion e o João Marcos Kelbouskas, paisano. Até mais.
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0: Auditório Nacional, 18 horas, 59 minutos, 20 segundos. Observatório Nacional, 18 horas, 59 minutos, 30 segundos.
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3: Olá, boa noite.
2: Boa noite para você que nos acompanha em todo o país.
3: Terça-feira, 6 de outubro de 2026.
2: Vamos aos destaques do dia.
3: Sites e aplicativos de apostas online estão oficialmente proibidos no Brasil a partir de hoje.
2: Empresas de bets têm até amanhã para enviar relatório com saldos finais de apostadores.
3: E mais de 26 milhões de usuários não fizeram resgate voluntário dos valores disponíveis. Nazi Brum.
4: Segundo a Secretaria de Prêmios e Apostas do Ministério da Fazenda, ainda restam R$1,325 bilhão na carteira das bets.
2: Alerta climático.
3: Novo boletim sobre o El Niño aponta risco de eventos extremos e altas temperaturas em boa parte do Brasil entre outubro e o início de 2027.
2: Plataforma digital reúne alertas meteorológicos e orientações para produtores rurais durante o fenômeno. Cleide Lopes.
5: Essas ações têm como foco fortalecer a gestão integrada e prevenir cenários e reduzir riscos.
3: Educação profissional e tecnológica.
2: Modelo de ensino completa 117 anos com oferta de qualificação técnica e ingresso no mercado de trabalho. Gabriela Noronha.
6: Hoje são mais de 3 milhões de matrículas na educação profissional técnica de nível médio, segundo o Censo Escolar da Educação Básica.
3: Hoje na apresentação da Voz do Brasil, eu, Mariana Jungmann e Luciano Seixas.
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3: Quem ainda tem dinheiro nas plataformas de apostas online, as chamadas bets, vai receber os valores diretamente na conta bancária nos próximos dias.
2: A Secretaria de Prêmios e Apostas do Ministério da Fazenda divulgou um novo cronograma para a devolução.
3: De acordo com a pasta, um total de R$1,3 bilhão ainda não foram resgatados pelos usuários.
4: Foi encerrado ontem, segunda-feira, o prazo para o resgate voluntário dos valores disponíveis nas plataformas de apostas, as bets. Mas, segundo a Secretaria de Prêmios e Apostas do Ministério da Fazenda, ainda restam R$1,325 bilhão na carteira das bets, que devem ser devolvidos aos apostadores. A retirada vale para as empresas que tiveram a autorização de funcionamento no país. Segundo a Secretaria, um dos fatos para a demora na retirada é a quantidade de contas com valores reduzidos. Pelo menos 86 milhões de contas possuem saldos de até 99 centavos, totalizando mais de R$15 milhões. Agora, as empresas têm até amanhã, dia 7, para informar as instituições financeiras os saldos de cada apostador. De acordo com o ministro da Fazenda, Dario Durigan, o dinheiro deve estar disponível nas contas entre os dias 9 e 14 de outubro.
7: As bets vão ter que informar para os bancos qual é o saldo no seu CPF que ficou lá sobrando. E os bancos, no dia 9 a 14 de outubro, vão devolver o seu dinheiro. Caso tenha qualquer problema, a Caixa vai receber o recurso e intermediar a devolução do seu dinheiro. Não confie em sites, em links que te mandarem que facilitem a devolução do seu dinheiro.
4: O fim das atividades das bets no país foi determinado por uma medida provisória. Só no dia de hoje, 1.500 sites de plataformas de apostas foram derrubados. Com isso, a partir desta terça-feira, os sites de aplicativos das plataformas deverão ficar indisponíveis. Reportagem Nazi Brum.
2: E para fortalecer as ações de combate à oferta de apostas de cota fixa no país, o Ministério da Justiça e Segurança criou novas estruturas no âmbito da Secretaria Nacional do Consumidor, a Senacom.
3: O Departamento de Fiscalização e Prevenção de Danos ao Consumidor vai atuar na prevenção e repressão das apostas ilegais e também na manipulação de resultados esportivos.
2: Já a Secretaria Nacional de Direitos Digitais vai acompanhar sistemas e políticas adotados pelas plataformas, analisar relatórios de transparência e notificar provedores e aplicativos que violem a medida provisória.
3: Pagar a mesma conta duas vezes por engano ou ter dor de cabeça com golpes e fraudes são alguns dos problemas enfrentados pelos usuários do Pix.
2: Para evitar situações como essas, o Banco Central aprovou novas regras para reforçar as operações financeiras no país.
3: Além de novas medidas de segurança, trabalhadores poderão utilizar o Pix automático em contas salários para pagamentos recorrentes.
8: O Banco Central aprovou novas regras para aperfeiçoar o Pix, ampliar suas funcionalidades e reforçar a segurança do sistema. As mudanças incluem novidades no Pix automático, regras específicas para cobranças híbridas e novos procedimentos contra fraudes. A partir de 1º de julho de 2027, o Pix automático poderá ser usado em contas salários para pagamentos recorrentes autorizados pelo cliente. A medida amplia as possibilidades de uso da ferramenta, mantendo as restrições já existentes para recebimento e outras operações nessas contas. Outra novidade envolve a cobrança híbrida, que reúne boleto e QR Code do Pix no mesmo documento. Para evitar pagamentos em duplicidade, a nova regra determina o cancelamento automático de um dos instrumentos assim que o outro for pago. Em caso de falhas, o regulamento define responsabilidades das instituições que devem comunicar ao usuário quando houver registro de suspeita de fraude, informar a data da marcação e permitir a revisão da medida. Se a suspeita não for confirmada, o registro deve ser cancelado. Claudimário Carvalho, para a Voz do Brasil.
2: A balança comercial brasileira registrou superávit de 7 bilhões 740 milhões de dólares em setembro, uma alta de 146% em relação ao mesmo período do ano passado.
3: Isso significa que o Brasil vendeu mais mercadorias e serviços para outros países do que comprou, resultando em um saldo positivo para a economia do país.
2: Os dados foram divulgados hoje pela Secretaria de Comércio Exterior do Ministério do Desenvolvimento, Indústria, Comércio e Serviços.
3: Os destaques nas vendas foram para o petróleo bruto, minério de cobre, combustíveis, soja, farelo de soja e café não torrado.
2: Aparelhos auditivos, cadeiras de rodas, camas hospitalares e até mesmo mudanças em imóveis para pessoas com algum tipo de deficiência.
3: Esses são alguns dos itens que podem ser financiados através de crédito acessibilidade, que oferece linha de crédito nos bancos públicos federais para aquisição de produtos e serviços de tecnologia assistiva.
2: Os equipamentos e dispositivos são voltados para dar mais autonomia e independência às pessoas com deficiência.
3: Saiba mais na reportagem de Luana Karen.
9: A linha de crédito Acessibilidade financia a compra de equipamentos, dispositivos e soluções que ajudem na autonomia de pessoas com deficiência. Isadora Nascimento, secretária nacional dos Direitos da Pessoa com Deficiência do Ministério dos Direitos Humanos e Cidadania, lista os itens mais procurados para financiamento.
10: Aparelhos para audição, amplificação sonora, cama hospitalar e também cadeira de rodas, que podem ser elétricas.
9: Entre os demais itens financiáveis estão órteses, próteses e dispositivos de acessibilidade para computadores. A linha também contempla o financiamento de adaptações em imóveis residenciais para acessibilidade. Tanto o Banco do Brasil quanto a Caixa Econômica oferecem a linha de crédito. Sérgio Fernandes de Carvalho Júnior, porta-voz do Banco do Brasil, detalha as condições oferecidas pelo banco.
11: O crédito é destinado a pessoas com renda mensal de até 10 salários mínimos. Os valores financiados podem variar entre R$ 70 e R$ 30 mil reais e podem financiar até 100% do valor do produto ou do serviço adquirido. O prazo para pagamento é de até 60 meses. A taxa de juros é de 6% ao ano para quem possui renda de até 5 salários mínimos e de 7,5% ao ano para quem possui renda acima de 5 e até 10 salários mínimos.
9: A concessão do financiamento depende da análise de crédito e dos requisitos de cada banco. Por isso, o interessado deve consultar a instituição financeira antes da contratação para verificar valores disponíveis, taxas, prazos e documentação necessária. Reportagem Luana Karen.
2: Uma plataforma digital reúne informações de voluntários da Força Nacional do SUS, que atuam em desastres e emergências de saúde pública.
3: É o Sou Força, que já conta com 3 mil profissionais cadastrados.
2: Os profissionais podem ajudar em cenários de desastres naturais, epidemias e até mesmo para conter os impactos do fenômeno El Niño.
12: O sistema foi criado para organizar a força de trabalho e a mobilização de profissionais voluntários que desejam atuar em desastres e emergências de saúde pública por meio da Força Nacional do SUS. Na plataforma digital Sou Força, estão reunidas informações sobre formação, competências, experiências e disponibilidade de cada profissional cadastrado. Rodrigo Stabile, diretor da Força Nacional do SUS, exemplifica como esses dados são usados na prática.
13: Aconteceu um deslizamento de terra numa tal região. Então, eu sei que eu vou precisar de profissionais da logística, profissionais da enfermagem e de medicina. Eu tenho capacidade agora de acionar o voluntário, saber se ele está disponível para aquela missão.
12: O sistema Sou Força, criado em parceria com a Universidade de Brasília, conta com cerca de 3 mil profissionais voluntários cadastrados atualmente. Para Jonas Brandt, epidemiologista e professor do Departamento de Saúde Coletiva da UNB, a ferramenta vai ser uma ajuda importante no enfrentamento dos efeitos de fenômenos climáticos como o El Niño.
14: Cada vez mais, a gente tem aumentado essa frequência dos eventos extremos, as mudanças climáticas. O Brasil é um país que tem perspectivas de ser muito afetado pelo El Niño, seja na região norte do Brasil por causa da seca, seja na região sul do Brasil por causa das chuvas. Ter essa lista organizada é muito importante para que a gente possa dar conta dessa resposta esse ano.
12: Quem deseja se voluntariar pode acessar o sistema diretamente pelo site plataforma-fnsus.saude.gov.br. Reportagem Luciana Colares de Holanda.
3: Calor acima do normal, risco de incêndios florestais e mudanças extremas no volume de chuvas.
2: Outubro chegou e os brasileiros vão continuar sentindo os impactos do El Niño em diferentes regiões do país.
3: A previsão dos Centros Nacionais de Monitoramento indica que o fenômeno tem mais de 95% de chance de atingir intensidade muito forte entre outubro e dezembro, com efeitos que devem se prolongar até o início do ano que vem.
15: O Instituto Nacional de Pesquisas Espaciais, INPE, e o Centro Nacional de Monitoramento e Alertas de Desastres Naturais, CEMADEM, alertam para os efeitos do El Niño em todo o país. A quarta edição do painel El Niño 2026-2027 atualiza o cenário do fenômeno climático no Brasil. Entre outubro e dezembro, há probabilidade superior a 95% de que o El Niño alcance intensidade muito forte. Os estudos indicam que o fenômeno deve permanecer pelo menos até o início de 2027. A previsão indica probabilidade de chuva acima da média na região sul, em parte do sudeste e no leste do nordeste. Já em grande parte do norte e em áreas do nordeste e centro-oeste, a tendência é de volumes abaixo da média. As temperaturas devem permanecer acima do normal em quase todo o país. Na agricultura, a menor disponibilidade de água no solo no centro-norte pode interferir na germinação e no estabelecimento da soja da safra 2026-2027, além de afetar pastagens e a oferta de água para os rebanhos. No sul, a maior disponibilidade hídrica favorece o milho de primeira safra, mas o excesso de umidade pode aumentar a ocorrência de doenças no trigo e dificultar a semeadura da soja e do arroz irrigado.
2: Ainda falando de El Niño, para garantir uma boa safra, um dos pontos que o produtor rural deve observar é a previsão do tempo.
3: Com essa informação, é possível definir a melhor época para plantar, reduzindo o risco de perda.
2: E com previsão de intensidade do fenômeno climático, os dados sobre temperatura e clima passam a ser ainda mais importantes.
3: Agora, o agricultor pode contar com mais uma ferramenta, uma página oficial com informações e orientações sobre o El Niño e seus possíveis impactos na agricultura e na pecuária brasileira.
5: Excesso de chuvas ou longos períodos de seca. O fenômeno El Niño deve trazer grandes desafios para a agricultura nos próximos meses. Por isso, o Ministério da Agricultura e Pecuária, em conjunto com o IMET, Instituto Nacional de Meteorologia, criou um site com o objetivo de oferecer prevenção e mitigação para os agricultores. A página traz, por exemplo, informações como clima, seguro rural, zoneamento agrícola de risco climático, assistência técnica e formas de crédito rural. Também estão disponíveis avisos meteorológicos de eventos severos, previsão do tempo para capitais brasileiras e informações técnicas voltadas à agricultura, incluindo tecnologias de ponta desenvolvidas pela empresa brasileira de pesquisa agropecuária, a Embrapa. Essas ações têm como foco fortalecer a gestão integrada dos riscos climáticos, combinando prevenção, boas práticas de manejo, assistência técnica e instrumentos de proteção ao produtor, como o seguro rural. A ideia é prevenir cenários e reduzir riscos. A página na internet pode ser acessada pelo Ministério da Agricultura no endereço gov.br/agricultura. Cleide Lopes, para a Voz do Brasil.
2: Organizações e moradores de 44 cidades da Bahia e de Pernambuco já podem apresentar projetos destinados a ações de recuperação ambiental.
3: A chamada pública do Banco Nacional de Desenvolvimento Econômico e Social, o BNDES, é voltada para a restauração da vegetação e dos recursos hídricos no entorno das usinas de Sobradinho e Itaparica, no Rio São Francisco.
16: Estão abertas as inscrições para o edital Águas do São Francisco, que vai apoiar ações de restauração ecológica da vegetação nativa e revitalização dos recursos hídricos nas áreas de influência dos reservatórios das usinas hidrelétricas de Sobradinho e de Itaparica, na região entre os estados da Bahia e de Pernambuco. A região de abrangência do edital contempla 25 municípios na área do reservatório da usina de Sobradinho e 19 municípios na área do reservatório da usina de Itaparica. O edital é fruto de uma parceria entre o BNDES, Banco Nacional de Desenvolvimento Econômico e Social, e a conta do Programa de Revitalização dos Recursos Hídricos das Bacias Hidrográficas do Rio São Francisco e do Rio Parnaíba. A gerente do Departamento de Meio Ambiente do BNDES, Vera Guedes, detalha os objetivos da seleção.
17: Serão ao todo 20 milhões de reais para apoiar ações de recuperação da vegetação, além de projetos que contribuam para melhorar a quantidade e a qualidade da água, conservar a biodiversidade, mitigar as mudanças climáticas e ampliar a oferta de serviços ecossistêmicos.
16: As inscrições para o edital Águas do São Francisco vão até o dia 2 de dezembro. Você pode obter mais informações no site chamadas.fumbio.org.br. Reportagem André de Barros Lima.
2: Estudantes de instituições federais têm até o dia 14 de novembro para se inscrever no exame de proficiência em língua inglesa.
3: As inscrições podem ser realizadas através do portal epli.ifsp.edu.br.
2: A iniciativa é um exemplo das possibilidades de formação e qualificação oferecidas pelas instituições, que hoje reúnem 755 unidades em todo o país.
3: E nesse mês, a educação profissional e tecnológica completou 117 anos de história no Brasil.
2: Ao longo desse período, ampliou a oferta de cursos técnicos, de graduação e outras oportunidades de formação para milhões de brasileiros.
3: Saiba mais na reportagem de Gabriela Noronha.
15: A técnica de segurança do trabalho, Patrícia Colasso, hoje atua em uma importante empresa de engenharia paranaense do município de Araucária. Ela conta que a formação no Instituto Federal do Estado foi fundamental para a sua trajetória.
18: Eu trabalhava como operadora de máquinas, aí eu quis um crescimento profissional mais avançado. E hoje em dia eu sou formada, eu já faço uma outra graduação, mas tudo se deu início devido a essa formação em segurança do trabalho.
15: O diploma do Instituto Federal também é a aposta de Franciele Pereira para um futuro melhor. No campus estrutural, em Brasília, ela é estudante do curso técnico integrado em meio ambiente e participa de pesquisas, ações de extensão e projetos que relacionam o conhecimento aprendido em sala de aula aos desafios da comunidade.
19: Minha mãe falou que queria muito que eu entrasse no Instituto Federal de Brasília e, cara, representa muita coisa no meu futuro, não só pelos trabalhos que eu desenvolvo aqui e por esse negócio de você apresentar muitos projetos.
15: Os institutos federais são entidades especializadas na educação profissional e tecnológica, oferecendo também educação básica e superior. Atualmente, a rede federal conta com 755 unidades entre camp e polos de inovação. Para Marcelo Bregagnoli, secretário de Educação Profissional e Tecnológica do Ministério da Educação, o diferencial desta modalidade de ensino é o compromisso com o desenvolvimento social e econômico da região.
20: Aquelas matérias que muitas vezes ele não tem uma associação dentro de sala de aula, ela sempre vai estar vinculada a alguma questão prática de resolução com arranjo produtivo, com arranjo social.
15: Embora os institutos federais tenham sido criados em 2008, a educação profissional e tecnológica faz parte da história do Brasil há 117 anos. Uma caminhada que começou oficialmente em 1909. Naquela época, o objetivo era oferecer um ofício aos jovens das classes menos favorecidas. Hoje, são mais de 3 milhões de matrículas na educação profissional técnica de nível médio, segundo o Censo Escolar da Educação Básica, e cerca de 2 milhões de estudantes em cursos tecnológicos de graduação, conforme o Censo da Educação Superior. Para a presidente da Associação Quilombola de Faceira de Chapada do Norte, em Minas Gerais, Ana Maria Pereira, contar com um campus da EPT Quilombola representa uma oportunidade de acesso à formação profissional para indígenas e quilombolas da região.
21: O Campus Quilombo ele vem para nos fortalecer, para garantir para que nós, nossa juventude, permaneça em nossos territórios.
15: O acesso à educação profissional e tecnológica varia conforme a instituição, o curso e o nível de ensino. Na rede federal, as regras de ingresso são definidas por cada instituição e divulgadas em edital. Nos cursos de graduação, a seleção pode ser feita pela própria instituição ou pelo SISU, conforme as regras de cada curso. Reportagem Gabriela Noronha.
3: Então, para quem quiser fazer o exame de proficiência em língua inglesa, eu vou repetir o portal onde as inscrições podem ser feitas. epli.ifsp.edu.br.
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23: Meu nome é Ana Beatriz Silva e minha dúvida é: como controlar o tempo durante a prova?
24: Quem responde a Ana Beatriz é o professor Tiago Diana. Ele aproveita para dar dicas sobre os principais temas da prova de história. Vale a pena conferir.
25: Fala pessoal, dica importantíssima para você que vai fazer a prova do Enem. E eu vou dividir a minha fala aqui em dois momentos diferentes. O primeiro é sobre a organização da prova e a sua estratégia. São duas provas longas e você aproveitar bem o seu tempo vai ser um grande diferencial competitivo. São 3 minutos por questão. Investe muito no tempo de qualidade, leitura e interpretação da prova. Agora, nos temas de história, que é sempre muito recorrente, tem uma aposta grande na recorrência do tema Brasil-Colônia e principalmente os aspectos da escravidão. Toda vez que você pensar em aspectos de trabalho, economia, cidadania, direito, esses temas estarão presentes na prova e farão você acumular muitos pontos. Em história geral, a pegada história contemporânea, tentando se aproximar dos tempos mais atuais, é muito forte. Você tem uma grande prova e aproveite muito todo o seu estudo e toda a sua dedicação.
24: É isso aí. Se prepare e acompanhe as nossas dicas toda terça-feira aqui na Voz do Brasil e também na radiogov.ebc.com.br.
2: Estudantes indígenas ganharam mais tempo para reunir a documentação e garantir a participação no Programa de Desenvolvimento Acadêmico Indígena.
3: O prazo de inscrições para a seleção, que terminaria no dia 1º de outubro, foi prorrogado e agora segue aberto até o dia 26.
2: Com a alteração, o calendário do processo seletivo precisou ser ajustado e tem novas datas.
0: Candidatos interessados em participar do Programa de Desenvolvimento Acadêmico Indígena, o PEDAI, têm até 26 de outubro para se inscrever na seleção. O prazo inicial, previsto para 1º de outubro, foi ampliado pela Coordenação de Aperfeiçoamento de Pessoal de Nível Superior, a CAPES, autarquia vinculada ao Ministério da Educação. As candidaturas poderão ser enviadas até 26 de outubro, no horário de Brasília, exclusivamente pelo sistema eletrônico de inscrição da CAPES. Com a mudança no prazo, todo o cronograma foi reajustado. Agora, a análise documental está prevista para o período de 27 de outubro a 5 de novembro. O resultado será divulgado em 6 de novembro, com prazo para recursos entre 9 e 11 de novembro. A matrícula e o início das atividades seguem previstos para o primeiro ou segundo semestre de 2027. Para mais informações, acesse o portal gov.br/mec. Locução, Thalita Albuquerque.
3: E essas foram as notícias do governo federal.
2: Uma realização da Secretaria de Comunicação Social da Presidência da República.
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2: Fique agora com as notícias do Poder Judiciário e do Congresso Nacional. Boa noite.
3: Uma boa noite. Até amanhã.
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6: CNJ e Bacen propõem novas regras e limites para a negociação de precatórios.
7: Justiça Eleitoral convida eleitores para contar como foi a experiência nas eleições 2026.
6: STJ anula júri e autoriza que peritos sejam ouvidos em caso sobre morte de bebê após parto.
7: Boa noite, eu sou Marcela Luiza.
6: E eu sou Walter Lima.
7: O presidente do Supremo Tribunal Federal e do Conselho Nacional de Justiça, ministro Edson Fachin, e o presidente do Banco Central, Gabriel Galípolo, receberam nesta terça-feira uma nota técnica com novas regras e limites para a negociação de precatórios.
6: O evento ocorreu na sede do STF em Brasília. A nota foi entregue pelo Grupo Executivo Interinstitucional criado pelo CNJ, o Banco Central e pela Advocacia Geral da União. Na ocasião, Fachin destacou que a nota técnica é fruto de um trabalho conjunto das instituições para dar uma resposta firme, mas cuidadosa à realidade do mercado.
8: É dessa matéria complexa, sensível e de impacto prático que nós hoje aqui estamos a cuidar. Como sabemos, a cessão de crédito e precatório é um instituto constitucionalmente admitido e garantido. Por isso, o desafio é exatamente esse, o de garantir que essa circulação ocorra com informação adequada, rastreabilidade, transparência, proteção do cedente, respeito à ordem constitucional de pagamento e o controle pelo tribunal competente. Por isso, regular não é impedir que o crédito circule, é assegurar que ele circule com segurança. E é justamente esse chamado que a nota técnica procura aqui atender.
7: Segundo Fachin, a nota técnica será submetida à análise do plenário do CNJ e da instância competente do Banco Central.
6: O presidente do Supremo ressaltou ainda que o normativo deverá ser apreciado e aprovado ainda neste mês de outubro.
7: Justiça Eleitoral convida eleitores para contar como foi a experiência nas eleições 2026.
6: A enquete anônima está disponível no site do Tribunal Superior Eleitoral até 31 de outubro. Mariana Fabre.
26: O objetivo é entender como foi a experiência de quem participou das eleições e o que pode ser melhorado nas próximas. Além de uma avaliação geral, o eleitor ou a eleitora pode compartilhar sua experiência sobre o acesso à informação, o deslocamento para a sessão eleitoral e sobre a própria votação. A participação é voluntária, feita pela internet, no site tse.jus.br, e leva cerca de 3 minutos.
7: STJ anula júri em que médico e enfermeira são acusados por morte de bebê após parto domiciliar.
6: Segundo os ministros, a defesa foi prejudicada ao não obter autorização para que dois peritos fossem ouvidos. Fátima Uchoa.
5: O Tribunal de Justiça do Rio Grande do Sul negou o pedido de oitiva dos peritos por avaliar que a defesa perdeu o prazo para indicar os assistentes técnicos a serem ouvidos, mas o STJ anulou o júri, considerando que as particularidades do caso e a necessidade de compreensão da atuação médica são suficientes para autorizar a oitiva dos peritos em novo júri e que a perda de prazo não pode prevalecer sobre o princípio da plenitude da defesa. O relator foi o ministro Reinaldo Soares da Fonseca.
7: A Justiça do Trabalho manteve uma indenização de R$3 mil a um empregado agredido pelo supervisor.
6: O caso aconteceu em Ituiutaba, Minas Gerais, mas o trabalhador também contribuiu para o conflito. Simone Moura.
9: O empregado fotografava o supervisor sem autorização e publicava as imagens com comentários depreciativos no grupo de WhatsApp da empresa. Em uma dessas situações, ele foi agredido pelo chefe. Para a justiça, a agressão não se justifica, mesmo com provocação. Mas a conduta do trabalhador também foi considerada na fixação da indenização no valor de R$3 mil.
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7: Uma boa noite.
6: E até amanhã.
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11: Eu sou Paula Groba.
12: E eu sou Humberto Pinheiro.
11: E estes são os destaques de hoje do Jornal do Senado, que começa agora.
12: Senadores iniciam sessões de discussão da PEC que acaba com a escala de 6 dias de trabalho e 1 de folga.
11: Projeto no Senado prevê inclusão de artesãos de baixa renda na Previdência Social.
12: Senado discute medidas para enfrentar impactos de Super El Niño.
11: Boa noite.
12: Boa noite.
11: Mais dias de descanso e menos dias de trabalho. O Senado começou a discutir o fim da escala 6x1. A proposta pode mudar a rotina de milhões de trabalhadores.
12: Segundo o presidente do Senado, o texto pode ser votado em primeiro turno já na próxima semana, após 5 sessões de discussão. Repórter Alexandre Campos.
13: O Senado fez nesta terça-feira a primeira de 5 sessões de discussão da proposta de emenda à Constituição, que acaba com a chamada escala 6x1, antes da votação da matéria em primeiro turno. Na prática, a PEC prevê que a jornada de trabalho passará de 44 para 40 horas semanais, sem redução de salário e com direito a 2 dias de folga, sendo um deles preferencialmente aos domingos. Essas regras não valerão para os servidores públicos, mas alcançarão os terceirizados de órgãos públicos. Também não serão aplicáveis para os trabalhadores da iniciativa privada que tiverem diploma de curso superior e que receberem um salário maior que 2,5 vezes o teto da Previdência Social, salvo se o empregador, por vontade própria, decidir o contrário. A diminuição será gradual. Se aprovada a proposta, 2 meses depois de sua promulgação, o tempo de trabalho por semana passará de 44 para 42 horas. Um ano depois da implementação dessa primeira etapa, vai diminuir para 40 horas. Sem se manifestar sobre o mérito da PEC, a senadora Damaris Alves, do Republicanos do Distrito Federal, defendeu que o início da discussão da proposta em plenário deveria ocorrer depois do segundo turno das eleições.
14: É uma matéria delicada, uma matéria que diz respeito a inúmeros segmentos e a matéria de mais interesse do trabalhador. Como é que você pega uma coisa que vai mexer com milhões de vidas e você coloca no período eleitoral? Eu acho que essa discussão, pé no chão, tinha que ser pós-eleição. É desrespeito à vida do trabalhador.
13: Mas o senador Paulo Paim, do PT do Rio Grande do Sul, afirmou que a redução da jornada de trabalho é uma pauta antiga no país. Ele lembrou que o ex-presidente Getúlio Vargas, diante da falta de limite, fixou a jornada em 48 horas semanais.
27: Depois, na Constituinte, nós conseguimos reduzir de 48 para 44.
15: De lá para cá, eu apresentei acho que uma meia dúzia de PEC. Realizamos dezenas de audiências públicas e aqui no plenário também duas, três sessões temáticas. Para mim, as eleições devem acontecer, sim, sempre. No Brasil acontece dois em dois anos, que é os prefeitos e depois governadores e o Congresso, né? E a presidência da República. Então, cada vez que tiver uma discussão de uma campanha eleitoral, não se vota mais nada. É totalmente absurdo.
11: O presidente do Senado, Davi Alcolumbre, afirmou que vai cumprir todas as etapas previstas para a análise da proposta que acaba com a escala 6x1. Segundo ele, a PEC passará por 5 sessões de discussão antes de uma eventual votação em primeiro turno. Se for aprovada, serão necessárias mais 3 sessões de discussão antes da votação em segundo turno.
12: Alcolumbre também destacou que cumpriu o compromisso de levar a proposta ao plenário e afirmou que, no momento da votação, cada senador e senadora terá liberdade para decidir sobre a redução da jornada de trabalho dos quase 40 milhões de brasileiros que, segundo ele, atualmente trabalham na escala 6x1.
16: Qual é o meu desejo? É cumprir integralmente o rito constitucional, sem atropelos, sem acelerar nada, para na semana que vem termos sessões terça, quarta e quinta, e se caso todos nós pudermos concluir as 5 sessões de debates na semana que vem, do ponto de vista regimental, colocar para sua deliberação em primeiro turno.
11: Quem vive do artesanato poderá ter direito à proteção da Previdência Social.
12: Um projeto em análise no Senado prevê que artesãos de baixa renda sejam reconhecidos como segurados especiais, com acesso a benefícios previdenciários. Repórter Marcela Cunha.
17: O projeto da senadora Lurdinha Pereira, do PSB do Maranhão, inclui entre os segurados especiais da Previdência o artesão que trabalha em regime de economia familiar. O segurado especial é uma categoria da Previdência que reúne trabalhadores que vivem da própria atividade e tem regras específicas de contribuição. Para ser enquadrado nessa categoria, é preciso ter o artesanato como profissão habitual ou principal meio de vida. Além disso, a renda obtida com a atividade não poderá ultrapassar um salário mínimo. A regra valerá tanto para quem vive no campo quanto nas cidades. A senadora Zenaide Maia, do PSD do Rio Grande do Norte, destaca que, para muitas famílias, o artesanato também representa

0: danos causados por eventos climáticos extremos. Repórter Patrícia Oliveira.
1: A previsão a partir de agora em outubro e para os próximos meses é de chuvas acima da média em partes da região sudeste do Brasil e principalmente no sul, com a possibilidade de ciclones. Enquanto outras regiões, como o Nordeste e a Amazônia, podem enfrentar períodos mais secos e maior risco de queimadas. Um projeto transformado em lei da senadora Tereza Cristina, do Progressistas de Mato Grosso do Sul, impede o bloqueio dos recursos do pagamento do seguro rural para proteger o produtor contra grandes perdas no campo. Outra proposta do senador astronauta Marcos Pontes, do PL de São Paulo, cria uma política nacional com um sistema de informações para prevenção e monitoramento dos riscos de desastres.
2: E isso é extremamente importante para que os nossos municípios fiquem mais preparados para enfrentar situações de emergências climáticas, e elas vão aparecer cada vez mais.
1: O projeto está pronto para votação na Comissão de Constituição e Justiça.
3: Respeitar a vontade do eleitor expressa nas urnas é fundamental para fortalecer a democracia. A avaliação é do presidente do Senado, Davi Alcolumbre, após o primeiro turno das eleições.
0: Ele pediu respeito ao resultado também no segundo turno, marcado para o dia 25 de outubro. Repórter Raíssa Abreu.
4: Ao chegar ao Senado nesta terça-feira para retomar as sessões plenárias, o presidente da Casa, Davi Alcolumbre, cobrou dos brasileiros respeito ao resultado das urnas no segundo turno.
5: Que o povo brasileiro possa, a partir deste segundo turno para presidente, nos estados que teremos segundo turno, fazer a escolha com a sua consciência livre de escolher o que é melhor para o Brasil. Como presidente do Congresso Nacional, eu tenho a convicção, primeiro, que todos nós precisamos respeitar o resultado das urnas. Isso é questão fundamental para o fortalecimento da democracia.
4: O segundo turno das eleições está marcado para 25 de outubro.
3: Já o senador Confúcio Moura, do MDB de Rondônia, defendeu uma atuação política sem radicalização e voltada à solução dos problemas concretos do país. Ele afirmou que o próximo Congresso deve priorizar medidas graduais e destacou a importância da educação, da pesquisa científica e da valorização de professores e pesquisadores.
0: Para Confúcio, governos de diferentes linhas políticas precisam concentrar esforços em fazer o básico bem feito. Ele destacou que é completamente injustificável adotar posturas contrárias ao avanço do conhecimento.
6: Não pode nenhum governo de direita, conservador ou esquerda, no mundo da tecnologia, do avanço da inteligência artificial, de tudo isso, a gente ser contra a pesquisa científica, contra o pesquisador brasileiro, contra o professor. Isso não justifica em nenhum partido do mundo.
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0: Com edição de Paula Groba e trabalhos técnicos de Eliseu Caires, o Jornal do Senado fica por aqui. Acompanhe agora as notícias da Câmara dos Deputados. Boa noite.
3: Boa noite e até amanhã.
8: Jornal Câmara dos Deputados. Bancadas discutem pautas prioritárias para o período depois das eleições.
9: Homens brancos e com graduação são maioria entre os deputados eleitos.
8: Primeiro turno teve maior número de abstenções desde a redemocratização.
9: 23 deputados federais vão assumir outros cargos no próximo ano.
8: Boa noite. A partir de 2027, pelo menos 23 deputados que cumpriam o mandato parlamentar na Câmara nesta legislatura vão ocupar outros cargos, como informa o repórter Luiz Cláudio Canuto.
10: 23 deputados federais foram eleitos para outros cargos, como governador, senador e deputado estadual. 17 deputados federais foram eleitos para o Senado e 2 foram eleitos na chapa para o Senado, como suplentes de senador. Em nível estadual, o deputado Zuco, do PL do Rio Grande do Sul, foi eleito em primeiro turno governador do estado. Em Tocantins, o deputado Vicentinho Júnior, do PSDB, disputará o segundo turno contra a senadora professora Dorinha, do União.

0: Segundo o cientista político Paulo Castro, a Câmara dos Deputados costuma ser o ponto de partida para uma carreira política em nível nacional. E é natural que deputados, após algum mandato, passem a disputar vagas no Senado, prefeituras ou governos de estado.
1: Então o eleitor percebe isso, ele sabe que essa atuação política aqui na Câmara dos Deputados também gera muito aprendizado, aprendizado político, consolida também as bases de atuação desses parlamentares nos seus municípios, principalmente depois que nós tivemos aí a possibilidade de flexibilizar, vamos dizer assim, a forma como eles disponibilizam, direcionam emendas parlamentares para os seus eleitores, e o eleitor valoriza essa experiência. Então é comum, porque dentro da política, né, quem tem mais exposição, quem tem mais presença, costuma sair à frente na eleição. Então, certamente um deputado federal que disputa outro cargo já tem esse recall.
0: 5 deputados federais foram eleitos para assembleias legislativas e 4 ficaram como suplentes nas chapas eleitas para os legislativos estaduais. Outros 31 deputados candidatos não foram eleitos. Da Rádio Câmara de Brasília, Luiz Cláudio Canuto.
2: Eleições. O perfil dos deputados permaneceu quase inalterado em relação às legislaturas anteriores e a maior parte da Câmara segue sendo formada por homens brancos e com nível superior. Saiba mais detalhes sobre o perfil dos parlamentares eleitos na reportagem de Agui Pontes.
3: Com a contagem dos eleitos, a Câmara dos Deputados mantém perfil social majoritariamente branco, masculino e com idade média em torno de 49,9 anos. Segundo o cientista político da Universidade de Brasília, Murilo Mendes, o rosto da Câmara é muito próximo do que ela já vem tendo há muito tempo.
4: A Câmara dos Deputados manteve o mesmo perfil, muito parecido o perfil social de outras legislaturas, majoritariamente formada por homens, brancos, de ensino superior também, de maior renda.
3: Segundo o último levantamento dos perfis dos deputados, dos 513 representantes na Câmara, 421 possuem ensino superior. Deputados do sexo masculino ocupam 404 cadeiras e 374 dos representantes são brancos. Esses mesmos fatores encontram pouca correspondência na população geral, segundo dados do IBGE. Enquanto deputados com ensino superior são 82,1%, esse mesmo perfil representa 21,4% da população. A população masculina corresponde a 48,5% do povo brasileiro. Já na Câmara, 78,8% dos eleitos são homens. E apesar de 72,9% dos deputados serem brancos, 10,2% dos brasileiros se autodeclaram da mesma forma. Representantes pretos e pardos somam 26,4%, em torno de um quarto da Câmara. Pessoas indígenas têm 3 representantes, um a menos se comparado à legislatura anterior. E pessoas amarelas de ascendência asiática têm 1 representante, 2 a menos do que antes da eleição, o deputado Kim Kataguiri, do Missão de São Paulo. Segundo o cientista político Murilo Mendes, apesar do perfil da Câmara se manter muito próximo ao que sempre foi, houve um aumento da presença feminina. Foram mais 19 cadeiras com as eleições de 2026, fazendo com que elas passassem de 17,7% das candidatas eleitas em 2022 para 21,2%.
4: Hoje, as mulheres são vitrines eleitorais dos partidos, funcionam como puxadoras de votos em muitos estados. Então, hoje, o investimento em candidaturas femininas deixou de ser apenas para cumprir a nominata, para cumprir a cota de gênero. E hoje elas são cabeças de chapa da disputa proporcional.
3: No recorte de faixa etária, a média de 49,9 anos se mantém constante em comparação a outras magistraturas, mas apresenta diversidade de idades na casa. A maior fatia dos deputados, 31%, tem entre 40 e 49 anos. Cerca de 24% tem entre 50 e 59. 17,5% possui entre 60 e 69. Entre 21 e 34 anos, são 9,7%. E 70 anos ou mais, são 6%. Os deputados mais idosos, com 78 anos, são Magna Mofato, do PL de Goiás, e Luiz Carlos Busato, do União do Rio Grande do Sul. O mais jovem, com 21 anos, é Alvinho Lira, do PP de Alagoas. A composição da Câmara contou com uma maioria de deputados reeleitos. Aproximadamente 58% estão renovando o pleito. Da Rádio Câmara, de Brasília, Agui Pontes.
5: Na próxima legislatura, 29 deputados federais voltam a exercer o mandato na Câmara.
6: é o maior número de ex-deputados que retornam à casa desde 2010. Confira os detalhes na reportagem de Antônio Vital.
7: Dos 513 deputados federais eleitos este ano, 29 já tinham exercido o mandato antes e estavam fora da Câmara. Esse número representa menos de 6% do total, mas inclui ex-parlamentares conhecidos em seus estados, como o ex-presidente da Câmara João Paulo Cunha, do PT de São Paulo, e o ex-líder do governo Bolsonaro na casa, Major Vitor Hugo, do PL de Goiás. Dos ex-deputados que retornam à Câmara, 12 são do PL, 7 do PT, 3 do MDB e os demais do PP, Podemos, União Brasil, Novo, PSD e PRD, com um representante cada. O número de ex-deputados que retornam à Câmara é o maior desde 2010. Em 2010 foram 28 e em 2022 foram 17. Esses deputados não estão incluídos nos cálculos de renovação da Câmara, que só considera os eleitos para o primeiro mandato. Esse número é de 183, o que representa uma taxa de renovação de pouco mais de 35%. Dentre os outros nomes conhecidos que ocuparão cadeiras de deputados no ano que vem, estão Freixo, do PT do Rio de Janeiro, Agnello Queiroz, do PT do Distrito Federal e Subtenente Gonzaga, do PL de Minas Gerais. Para o cientista político Ricardo de João Braga, são políticos experientes que enfrentaram uma tarefa difícil ao se elegerem sem estar ocupando um mandato.
8: Quem estava fora da política no sentido dos cargos teve que subir uma montanha relativamente alta. E quem estava fora da política mesmo, eu acho que teve que trabalhar vários anos para conseguir reconstruir a sua rede de relacionamento. Esse retorno, primeiro, é o reconhecimento do eleitor, ou então é simplesmente até um recall, como a gente costuma dizer, aquela lembrança. Mais uma coisa que é interessante é que é uma volta de parlamentares experientes.
7: Entre os que voltam a exercer um mandato este ano estão apenas três mulheres: Perpétua Almeida, do PCdoB do Acre, professora Rosa Neide, do PT de Mato Grosso, e Rose Modesto, do União de Mato Grosso do Sul. Da Rádio Câmara de Brasília, Antônio Vital.
2: Política. O primeiro turno das eleições registrou o maior número de abstenções desde a redemocratização. Quem explica os detalhes é a repórter Kate Nayane.
9: Neste domingo, o primeiro turno das eleições de 2026 registrou o maior número de abstenções desde 1998. Ao todo, foram 21,08%, o que equivale a 33,4 milhões de eleitores, segundo dados do Sistema de Totalização de Votos do Tribunal Superior Eleitoral. O especialista em relações governamentais, Eduardo Galvão, analisa que o percentual já era esperado, considerando as últimas eleições. Para ele, a alta expectativa dos brasileiros sobre os candidatos causa uma espécie de frustração, o que pode levar o eleitorado a se abster do direito ao voto.
10: Tanto aqui no Brasil quanto em outros países também da América Latina, que é a alternância muito rápida de poder entre espectros políticos. Ou seja, vota-se na direita, não consegue resolver os problemas, vota-se na esquerda tentando resolver os problemas, não se consegue esse resultado, o imediatismo das pessoas, do eleitorado, por soluções.
9: Ele afirma ainda que essa expectativa explica não só a alternância no poder, quanto à desmotivação das pessoas para ir às urnas exercer a sua cidadania.
10: Na minha visão, esse dado, ele conversa muito com essa tendência de alternância de poder, porque isso demonstra uma insatisfação muito grande das pessoas em relação ao ambiente político, em relação aos próprios representantes. Na percepção das pessoas, as demandas sociais não estão sendo atendidas nem por um projeto de governo, nem por outro projeto de governo.
9: Em 2022, a porcentagem de abstenção foi de 20,95% na primeira etapa da votação. Em 2026, 158,7 milhões de eleitores foram considerados aptos a votar. 125 milhões compareceram às urnas. Entre os votantes, 2,2 milhões dos votos foram em branco e 3,6 milhões nulos. Os votos brancos e nulos são geralmente de pessoas que não se identificam com nenhum candidato ou partido. É tido como um voto de protesto e pode demonstrar o descontentamento da população em relação às opções de governantes disponíveis para ocupar as cadeiras do plenário. Da Rádio Câmara de Brasília, Kate Nayane.
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12: Economia.
6: Arthur Oliveira Maia, do União da Bahia, é favorável à proposta de emenda à Constituição que limita a alíquota máxima do IPVA a 1% do valor de venda do veículo. A PEC também altera a base de cálculo do imposto para considerar o peso de fábrica do automóvel em vez do valor de mercado.
2: Arthur Oliveira Maia explica que a ideia é tornar a cobrança mais previsível e evitar que o valor do IPVA aumente de forma excessiva em razão do preço do veículo. O texto ainda permite que os estados concedam descontos para veículos menos poluentes.
6: Fernando Coelho Filho, do União de Pernambuco, apoia a criação de uma frente parlamentar em defesa do mutualismo. O colegiado visa garantir uma alternativa viável e competitiva ao mercado tradicional de seguros de veículos.
2: Fernando Coelho Filho ressalta que a iniciativa busca articular ações entre o governo, a iniciativa privada e a sociedade civil para fortalecer o setor. Segundo ele, o colegiado é importante para garantir um ambiente regulamentado que amplia a proteção do patrimônio da população.
12: Agricultura.
6: Gabriel Mota, do União de Roraima, defende a aprovação de projeto que cria um Programa Nacional de Assentamentos Produtivos próximos às cidades. A proposta busca ampliar o acesso à terra para famílias vulneráveis, com foco no abastecimento de mercados locais.
2: Gabriel Mota ressalta que os assentamentos poderão receber apoio para assistência técnica, crédito e comercialização da produção. O texto admite lotes menores que 1 hectare, desde que estudos comprovem a viabilidade econômica, ambiental e produtiva da área.
12: Votação.
6: Após o primeiro turno das eleições, os partidos começam a discutir pautas prioritárias. O PL, com a maior bancada eleita para a Câmara e o Senado, defende mais flexibilidade nas relações trabalhistas.
2: A Federação PT, PCdoB, PV, com a segunda maior bancada eleita para a Câmara, diz que o fim da escala 6x1 é uma demanda da sociedade. A repórter Silvia Munhato tem as informações.
13: Com a definição das novas composições da Câmara e do Senado para a próxima legislatura, os partidos já começam a discutir as pautas legislativas prioritárias. A partir da força eleitoral do PL mostrada nas urnas, o deputado Maurício Marcon, do Rio Grande do Sul, vice-líder do partido na Câmara, acredita que haverá menos espaço para medidas que busquem regular as relações trabalhistas, como as discussões sobre a jornada de trabalho máxima.
14: A gente tem exemplos dos Estados Unidos, do Canadá, da Austrália, da Inglaterra, que fazem a questão por horas trabalhadas com os direitos trabalhistas garantidos de forma proporcional, onde as pessoas vão fazer as suas horas de trabalho que assim desejarem. Se quiserem trabalhar 2, 3, 4, 5, 6 dias, elas vão ter a liberdade.
13: Para o deputado Daniel Almeida, do PCdoB da Bahia, vice-líder do governo no Congresso, a sociedade se mostrou favorável ao fim da escala 6x1, porque quer mais tempo livre.
15: Quem está contra isso está contra a evolução natural das coisas, está contra a opinião da sociedade, está contra os trabalhadores brasileiros. Esse debate de que o mercado regula as relações na sociedade, regula as relações no mundo do trabalho, as relações econômicas, é uma falácia. Não é assim que as coisas funcionam.
13: Maurício Marcon afirma que o partido deve trabalhar pelo corte de impostos e até para suspender a reforma tributária, aprovada em 2023 pelo Congresso. Outro movimento, segundo ele, será na direção do corte de gastos, além de outras pautas.
14: Fim das decisões monocráticas do Supremo Tribunal Federal, que está lá esperando há muito tempo lá, e a gente precisa votar, redução da maioridade penal. Então a gente tem várias pautas aí para serem aprovadas.
13: Daniel Almeida acredita que o país terá que fazer um enfrentamento mais firme do crime organizado e citou a proposta em discussão que busca reestruturar o sistema de segurança pública.
15: Criou-se o fundo eleitoral, mas a presença do poder econômico e de forma especial de setores do crime organizado na vida política está cada vez mais intensa, então tem que fazer uma reforma político-eleitoral.
13: O vice-líder do governo também acredita que será necessária uma discussão sobre o Supremo Tribunal Federal no sentido de fixar mandatos para os ministros. Da Rádio Câmara de Brasília, Silvia Minhato.
12: Segurança Pública.
6: Mário Negro Monte Júnior, do PSB da Bahia, apoia a proposta que amplia a coordenação da União na segurança pública e integra os órgãos federais, estaduais e municipais. A PEC também reforça a atuação da Polícia Federal contra organizações criminosas e milícias.
2: Mário Negro Monte Júnior destaca ainda a criação da Polícia Viária Federal, com atuação em rodovias, ferrovias e hidrovias, e a inclusão das guardas municipais no sistema de segurança pública. Ele acrescenta que a proposta também prevê recursos para os fundos nacionais da área.
6: Marangoni, do Podemos de São Paulo, é autor de proposta que altera o Código Penal para aumentar a punição a quem comete o crime de ato obsceno em locais de uso coletivo. De acordo com a matéria, a punição passa a ser de 2 a 5 anos de reclusão, além de multa.
2: Marangoni afirma que a medida alcança banheiros, vestiários, escolas, transportes coletivos, centros comerciais e outros espaços frequentados por crianças e adolescentes. Ele considera que esses ambientes exigem proteção reforçada contra a exposição a atos de conteúdo sexual.
6: Marussa Boldrin, do Republicanos de Goiás, propõe criar diretrizes nacionais para transformar as salas lilás em uma política de atendimento humanizado a mulheres e meninas vítimas de violência. A implantação seria gradual, respeitando a autonomia de estados e municípios.
2: A proposta, relatada por Marussa Boldrin na Comissão de Saúde, garante acolhimento, escuta especializada e integração com a rede de proteção. Também prevê treinamento contínuo das equipes e protocolos nacionais para orientar o atendimento às vítimas.
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12: Previdência.
6: Vander Lobé, do PT de Mato Grosso do Sul, apoia o projeto que regulamenta a aposentadoria especial por penosidade no regime geral de previdência social. A proposta define o conceito de penosidade e estabelece critérios para a concessão do benefício.
2: O texto de Vander Lobé prevê a aposentadoria após 25 anos de trabalho em condições de grande desgaste físico ou mental, mediante comprovação por perícia técnica. O projeto também cria regras específicas para motoristas do transporte rodoviário comprovarem o direito ao benefício.
6: Terminando.

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1: 8 e 1, 16 graus.
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4: E o nosso território tá de volta, gente. Boa noite pra você. Boa noite. Uma excelente noite, obrigado pela sua audiência, agradecendo aí aos nossos patrocinadores do programa, Giareta Implementos Agrícolas, tem queima de estoque ali na Giareta, pagamento facilitado para 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E o nosso Território Sertanejo dá sequência com muita música boa para você.
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4: 20 horas e 3.
5: Demais cantar com o trio Parada Dura, né?
6: Que prazer.

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1: Estamos de volta, gente. Obrigado pela sua audiência. Boa noite, família. Você que tá acompanhando nós aí no seu automóvel, no caminhão, dando carona pra gente, curtindo o melhor do sertanejo, né? É nóis, e ó, já convido você também, acessa as redes sociais lá da 97, sananduvafm.com.br, no site que tem as principais atualizações e informações. Então segue nós lá, curte, lá no YouTube também, tem as... vai atualizando pra você, né, meu querido? No nosso sertanejo, melhor do sertanejo, não para não!
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1: 20 horas e 16, boa noite!

0: Michele Castela, você fez o trabalho direitinho, hein?
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3: 8h28.
4: 16 graus.
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2: Do nosso território sertanejo. Programação show da sua noite. Obrigado pela sua audiência, né? Você que tá trabalhando aí, dando carona pra gente. Uma excelente noite. É o nosso território. Em minha comunicação, Jean Martinazzo. Muito prazer. 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Pessoal que acompanha a nossa programação, é o nosso Território Sertanejo, levando muita música boa pra você aqui na programação show da sua rádio. Tamo junto!
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2: Olha a hora, 20 horas e 33.

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1: Seguro Hit.
2: Guilherme Benuto, Ana Castela
3: e Adriano Ru.

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1: Estamos de volta, boa noite pra você, obrigado pela sua audiência. A edição desta terça-feira, mandar um salve lá pro Davi, gurizada da Giareta, pessoal também do Aliança Supermercado. No nosso território, o melhor da música sertaneja.
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1: 20 horas e 47, boa noite.

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3: 8:59.
4: 16 graus.
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